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Muito bem, gente, em Piritiba são 21 horas e 6 minutos, olha só, Brasil venceu a Escócia de 3-0, hein, rapaz, que jogo maravilhoso, que jogo bom, tá certo, Brasil, rumo ao Hexa, né, quem sabe ele não consegue ganhar essa Copa do Mundo, vamos torcer pro nosso Brasil, né, não custa nada. Em Piritiba são 21 horas e 6 minutos, olha só, você está na programação MPB Nights, uma mistura de elétrico, né, uma mistura de muita música dançante aqui para vocês, né, curtirem essa pegada, curtirem essa programação. Olha só, a Imora FM 96,3, abraçando toda essa rapaziada esperta que está curtindo as nossas programações aqui. Muito obrigado a todos vocês. Alô, Márcia. Márcia tá aí descansando, né, Márcia? Trabalhou nesse período junino, agora só descanso. Que maravilha, que massa. Que Deus abençoe você, viu, Márcia? Deus abençoe você e a sua vida e a vida da sua família também, tá bom? Olha só, eu quero mandar um forte abraço para minha amiga Priscila de Toinho. Alô, Priscila! Meu amigo Bia também, né? Tá de radinho ligado, ele que não perde nenhum dia de programação aqui. Mandar um forte abraço para você e sua esposa, Alana, né? Aí na mistura, forte abraço, meu irmão. Bia, alô, Bia! Bia, um profissional de mão cheia, né? Pintor de mão cheia. E é isso aí. Mandar um forte abraço também para minha amiga Rosana e minha amiga Risalva lá em Itapuã, né? Povoado de Várzea do Poço. Alô, mandar um forte abraço também para essa rapaziada desperta lá do Tingui. Forte abraço, gente boa, galera massa que está curtindo a nossa programação via o aplicativo também, né? 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De segunda, olha só, de domingo a domingo, 5 horas da manhã até as 11 horas, a Imora FM proporcionando o que há de melhor no seu rádio, tá bom, gente? Em Piritiba são 21 horas e 8 minutos, logo após essa programação, você vai curtir a programação fim de noite, hein? Onde você vai curtir, se apaixonar de verdade. Valeu! Tenha uma ótima noite pra vocês!

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0: Deus.
1: Pois não?
2: Traz mais uma dose dessa pra mim e leva esse bilhete pra aquela dama de vestido longo e olhos claros.
1: Sim, sim.

0: mais alguma coisa, senhor?
1: Por favor, meu caro amigo. Feche a conta da minha mesa e a daquela dama a quem levou o bilhete. E outra coisa, pode ficar com a gorjeta.
0: Muito obrigado.

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Muito bem, gente, em Peritiba são 22 horas e 1 minuto. Olha só, hein? Já entramos em clima de romantismo aqui pela sua Aimoré FM, hein? É, a programação fim de noite. Eu dedico essas canções maravilhosas à minha amiga Márcia Oliveira. Ela que está curtindo as nossas programações. Obrigado, Márcia. Forte abraço. Tá aí enroladinha na coberta, né, Márcia? Esse friozinho, hein? Muito bem, gente. Programação mais romântica aqui da Aimoré FM para embalar os corações apaixonados. Você aí que está do outro lado do rádio, está me ouvindo agora. Olha só, está com o seu amor do lado, né? Nada mais, nada melhor do que aproveitar esse momento romântico para se declarar, né? Falar o quanto você ama seu parceiro, sua parceira. Agradecer também pelos momentos românticos, pelos momentos gostosos que passaram juntos, hein? Aquela viagem maravilhosa. Ou aquele café da manhã na cama, hein? Já pensou? Que coisa gostosa. Aimoré FM, mais romântica do que nunca, hein? Aimoré 96,3. Tá, então, em Peritiba são 22 horas e 3 minutos. Tenha uma ótima noite para vocês.

Muito bem, gente, em Curitiba são 22h59. Olha só, infelizmente a nossa programação chegou ao fim, mas desde já eu quero agradecer principalmente a minha amiga Márcia, né? Minha amiga Márcia Oliveira, que estava comigo desde as 8 horas da noite até agora. Valeu, Márcia, muito obrigado pelo seu carinho, pela sua audiência. Valeu, muito obrigado, forte abraço para você, tenha uma ótima madrugada. E os meus amigos ouvintes também, né? Muito obrigado pela atenção, muito obrigado. Valeu, gente, forte abraço para cada um de vocês. Amanhã tem Franklin Souza a partir das 8 horas da noite, fazendo o que há de melhor na sua zona, do seu rádio, na sua sintonia Aimoré FM 96,3 FM. Valeu, gente, tchau, tchau, fiquem com Deus.

Valeu, meu povo. Bom dia, bom dia, bom dia. Vamos acordar. Aliás, o povo já está acordado, né? Uma hora dessa não é possível. Bom dia, bom dia, bom dia, cidade. Bom dia para você que está ligado na Imoré, em toda a região. É, aquele abraço. Obrigado pelo carinho da sua companhia. Eita! 6 horas 27 minutos em Piritiba, 6h27. Bom dia, hein? Mandar um abraço aí para a galera. É aqui da cidade também para você em toda a região, ligado na melhor. Essa é a sua Imoré FM. Bom dia, bom dia, bom dia, cidade. Eita! Tô guardando aqui o sistema, né? Ligar. Carregar o sistema pra gente entrar no ar. Mas vamos falando aí dos nossos patrocinadores. Né? Abraço aí pra galera.

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Eita, nós, né? 6:28. Eita! Mandar um luzão lá. 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Vá lá, vá. 6:32. Bom dia, cidade.

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1: 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Muito bem, 6h42. Bom dia, bom dia, bom dia. Obrigado pelo carinho da sua companhia, hein? Eita!
2: Escuta essa história aqui. Olha a situação, rapaz.

Muito bem, Aimoré FM, voando livre com sucesso, 6h44, em nome de quem? 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Bom dia. 6h47.

0: Muito bem, 6h50. Bora, Adriano. O homem tá ligado lá em São Paulo, hein, rapaz? Bom dia.
1: Bom dia, Gil Santana. Aqui é o Adriano da Fazenda Água Doce. Eu quero que você mande um alô pra essa galera da Água Doce aí, galera da Palmeirinha, né? E pra tu tá na escuta aí. E eu quero que você mande um alô pra Ednei da Fazenda Água Doce, tá aqui em São Paulo. Ele tá completando um ano hoje, 60 anos. Manda um alusão pra ele aí, tá bom? Muitos anos de vida pra ele aí. Beleza?
0: Beleza. Parabéns.
2: Parabéns, parabéns, parabéns pra você.
0: Muito bem, bom dia, 6h50. Ensinou que amor.

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Eita! Valeu! Bom dia. Daqui a pouquinho o programa do Guardião, hein?

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10: Valeu, gente. Eu vou com você até as 8 horas da manhã. Bom dia, obrigado pelo carinho da companhia. Você vai ficar agora com o programa Guardião das Sete Chaves. Valeu, bom dia, bom dia, bom dia, cidade.
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13: Muito bem, eu já tenho aqui uma mensagem de voz. E quem mandou a mensagem foi a Conceição Guedes dos Santos. Ela é lá do Espírito Santo, é da cidade de São Mateus. E ela mandou a mensagem para a cartomante Dela Mari, contando todo o seu drama. E eu quero ouvir. E quero ouvir com você. Vamos ouvir.
14: Me chamo Conceição, moro em São Mateus. Na minha vida está acontecendo uns problemas. Eu queria saber o que acontece. O meu esposo bebe, se transforma em outra pessoa, fica ignorante, fica agressivo. Estou com um problema na justiça da minha neném para me resolver, não estou conseguindo resolver. Queria saber com você o que acontece.
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13: Ô, minha amiga Conceição Guedes dos Santos, aí de São Mateus, é lá do Espírito Santo. Ouvi sua mensagem de voz, minha filha. E olha, eu senti uma coisa muito negativa. Joguei meus búzios, coloquei minhas cartas sagradas dos orixás. Você diz que tem muitos problemas. O seu marido bebe, né? Você diz que tem um problema na justiça e que você tenta resolver e não consegue. E você me pergunta, o que é que tá acontecendo na minha vida, cartomante Dela Mari? Primeiro, deixa eu te explicar uma coisa. Você falou do seu marido, né? Que bebe. Olha, não vejo mal espiritual com ele, tá? Não vejo mal espiritual com ele. Porém, existe algo que faz com que ele beba bastante. Mas não está com ele, não. Vejo um mal espiritual na sua vida, viu, Conceição? Vejo muita amarração, coisas dando errado, coisas amarradas, coisas que não vão pra frente. E isso afeta as pessoas da tua casa, claro. Essa amarração, filha, é um mal espiritual. Sim, é um mal espiritual. Tem que tirar isso, minha filha. Enquanto não tirar isso, esse mal vai fazer com que as coisas deem errado pra você. Você vai ter muitos problemas. Esse problema na justiça aí vai ficar amarrado, não vai sair. Então, tem que tirar essa maldade. E como é que a gente tira isso? Fazendo um trabalho forte de libertação, tá? Venha nos procurar. Nós vamos te ajudar.
16: Sonhei que estava na beira da praia.
13: O Ileaxé Palácio dos Orixás está aberto. Venha me procurar. E eu vou fazer uma corrente de libertação forte com a vela de cruz de caravaca para tirar esse mal. E se você fizer direitinho, esse mal vai ser desfeito, vai ser quebrado. E os problemas cessarão. E esse problema na justiça vai sair. Vai ser desamarrado isso aí. E o seu marido, você vai conseguir ajudar ele muito tirando esse mal, viu? Mas procure essa amiga, essa que vos fala, cartomante Dela Mari de Iemanjá, tá bom? E aí, você vai sair dessa aflição e vai ser uma vitoriosa. E atenção, traga as peças de roupas, documentos, fotos para estender na direção dos orixás. Porque quando a gente estende os objetos, as mãos na direção dos orixás, eles derramam muitas bênçãos sobre nós. Vem preparada para levar a vela dos orixás para casa e dar a bênção dos orixás no teu lar. Isso é muito importante. 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É, vamos estar juntas! Eu espero por você e por toda a sua família. Você está ouvindo o programa O Guardião das Sete Chaves. Anote nossos telefones WhatsApp 759-9146-2008. Estou te esperando, Conceição Guedes dos Santos, aí de São Mateus, do Espírito Santo.
17: Meus amados e amadas, eu sou a mãe dela, Mara de Iemanjá.
13: E olha, eu quero te dizer que chega de derrotas. Pelo amor de Deus, chega!
17: E olha, quem gosta das histórias dessa amiga, mãe dela, Mara de Iemanjá, e das histórias do Guardião Oxóssi, nós estamos voltando com as histórias. Até porque nós somos muito cobrados pelos ouvintes, né? São e-mails, telefonemas, WhatsApp, cartas que chegam, umas até que bem desaforentas, viu? Mas eu não coloco por causa das histórias. Pessoas que gostam de ouvir histórias. Só que são histórias, todas elas, de fatos reais. Assim como é minha vida. Porque eu acho que a gente não deve viver de fantasias, meu povo. E as histórias que eu conto, todas elas têm base na verdade e na realidade. Tem a história de um pai fazendeiro rico, cheio do dinheiro, os campos, ó, a perder de vista. Povoados de gado, cavalos crioulos, manga larga, árabe, abalusa. São nomes de raças, viu? Meu Deus, que coisa linda. Era a instância desse homem, era muito linda. E este homem, meu povo, tinha um filho, como todo homem rico. Filho criado cheio de mau costume, é mal acostumado a não fazer nada. E o pai vivia dizendo: filho, eu não sou eterno. Isso um dia vai ser seu. É bom você se inteirar de tudo aqui na fazenda, meu filho. Isso tudo aqui o pai vai deixar para você quando o pai morrer. E o rapaz não quer nem saber de coisa nenhuma. Quer farra, quer mulher. É isso que você pensou também. Tudo isso. Lá um belo dia, o pai adoeceu e começou a passar mal. E quando viu que não tinha mais jeito, o pai mesmo doente foi lá em um dos galpões. E ele mesmo construiu uma forca. Pegou um dos troncos grossos, cravou no chão, botou outro tronco e amarrou uma corda. Já com a forca pronta, e foi pro seu leito doente, cada vez piorando mais. O filho viu aquilo no galpão e correu lá. Pai, o que é aquilo que você fez lá? Ô pai, o que é aquilo? Meu filho, aquilo que eu construí ali vai ser tua última saída. Que é isso, pai, pelo amor de Deus? Como é que você faz uma coisa dessa e diz que lá vai ser a minha única saída, pai? Pelo amor de Deus! Passou-se uns dias e o homem veio a falecer. Faleceu, ficou tudo pra esse filho, né? Que não sabia fazer outra coisa a não ser gastar com mulher. E começou a gastança. Era festa todos os dias, era aquela safadeza pelos cantos da luz da mansão, da instância, da casa grande. Rolava bebida, drogas, prostituição e parecia o portão de entrada era do inferno. Era só o que não prestava. E começou a faltar dinheiro. Aí vendia aquela ponta de gado. Faltava dinheiro. Bom, daqui a pouco já não tinha mais gado. Ah, mas eu tinha muita terra. Vou vender uns hectares de terra. E pronto, se foram os hectares. Se foram mais um, e acabou sobrando somente a casa grande e o galpão, onde estava a forca preparada. E ele desesperado, já sem amigos, sem mulheres, claro, sem dinheiro, sem drogas, sem porcaria nenhuma. Desesperado dentro da casa grande. As lágrimas rolavam. Olhou pro céu e disse: pai, eu vou atender o seu pedido, pai. Eu vou para minha única saída, como o senhor havia me dito. Não me resta mais nada, a não ser o arrependimento de ter colocado tudo fora. Hoje, eu sou um desgraçado. Aliás, já era há muito tempo. Por isso, comecei a gastar o dinheiro do pai, sem fazer porra nenhuma para nada. Ele foi até o galpão, subiu numa banqueta alta, botou a corda no pescoço e em lágrimas disse: perdão, meu pai, perdão por tudo que eu te fiz. Mas você sabia que o meu fim seria esse. Essa agora é a minha única saída. E se jogou do banquinho, minha gente. Só que quando a corda encostou no pescoço dele, aquele tronco cedeu. Aquele tronco grosso se partiu, quebrou. E ele disse: eu sou tão desgraçado que nem morreu consigo. Foi lá ver o que tinha acontecido com aquele tronco. O tronco era outro. E dentro deste tronco tinha moedas de ouro, joias, dinheiro, muito dinheiro, muita riqueza. E em meio àquelas moedas de ouro, ele encontrou um papel que dizia: meu filho, espero que você tenha aprendido a lição. E isso eu guardei pra você como sua última saída.
18: Mãe d'água, rainha da onda, sereia do mar.
17: Caro ouvinte, veja só o que é o amor de um pai por um filho. Que por mais desgraçado que um filho seja, o pai ainda se preocupou com o filho. Juntou tudo que era de joia. Moedas de ouro, dinheiro, muito, muito dinheiro, colocou dentro daquele tronco oco, pois sabia que o safado do filho ia jogar tudo fora e que depois iria se matar. Olha só a lição que foi tomada. E sabe o que aconteceu? Não é que o filho tomou jeito, gente. Comprou umas cabecinhas de gado, começou a trabalhar com afinamento. Quem é do campo sabe do que eu tô falando. Começou a vender gado gordo, já comprou um pedacinho de terra que tinha vendido, recuperou outro, foi indo, e hoje é um grande estanceiro nas terras de Goiás. Ele não gosta que fale nesse assunto porque ele considera um passado muito triste na vida dele. E às vezes ele diz: olha, mãe dela Mari de Manjá, como eu fui mané, não é isso? Esse é o jeito que ele fala, viu? Como eu fui mané, mas meu pai me deu um exemplo do que é ser homem. Hoje, pai de família, avô até, deve ser avô já. E as terras estão lá, cada vez com mais e mais gado, porque ele aprendeu a lição. E você, amigo ouvinte, quando é que você vai aprender a sua lição? De que também, em vez da forca pra você, pode ter um tesouro, não um tesouro palpável. 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Não, nós não vamos, não. Aí já é desaforo, é muito desaforo. Ah, tá. Tenho que ir na tua casa. Ô, bater na porta. 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Vai arrumar o que fazer, porque aí já é demais. 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
2: Olá, meus amados e amadas. Eu sou Mãe Delamar Edemanjá. E aqui no programa trago a carta do Ananias Silva Rabelo, que mora na cidade de Petrolina, no estado de Pernambuco. E ele diz assim: pode me chamar de homem curado do câncer da língua. Então vamos lá? Vamos à sua história quando ele testifica e diz: Mãe Delamar Edemanjá, eu tenho 52 anos. Há 4 anos desenvolvi um câncer na língua. Fui hospitalizado durante 2 meses, recebendo 24 aplicações de radioterapia até que o pescoço começou a sangrar por dentro e por fora. Algum tempo depois, o câncer continuou crescendo. Então, fui tratado com comprimidos tóxicos, que acabaram afetando o estômago e provocaram uma forte queda de cabelo. Como as dores eram muito fortes, recebi injeções de analgésicos. O médico me explicou que uma cirurgia estaria fora de questão. 2 anos se passaram. O pescoço, no ponto onde começa a língua, ficou inchado e duro como uma pedra. A garganta inteira era um tumor só. A língua regrediu tanto que a parte anterior e a ponta desapareceram. Em consequência disso, não conseguia mais falar de modo compreensível. E eu continuei sofrendo por mais 1 ano. Só recebi analgésicos, pois os médicos me consideravam um caso perdido ou nunca acreditaram em uma recuperação. Eu tinha uma palidez mortal, pois não conseguia mastigar nem engolir alimentos sólidos. Eu piorava a olhos vistos e todos contavam com minha morte. Entretanto, o que aconteceu foi bem diferente. Meu filho me disse: pai, existe uma mãe de santo muito conceituada, a mãe Delamar Edemanjá. Eu posso procurar ela? E eu disse: sim, pode sim. E nós fomos até a mãe Delamar Edemanjá. Na sala dos orixás, a senhora mãe Delamar jogou os búzios e descobriu um trabalho que fizeram contra mim para que nenhum remédio desse resultado. Autorizei que a senhora desmanchasse aquele feitiço. E após 24 dias, o câncer desapareceu e o tumor sumiu completamente. O fato de não conseguir falar, mastigar e engolir direito é resultado das queimaduras que sofri com aquelas absurdas radiações da fisioterapia. Até os dentes do maxilar inferior foram queimados e quebraram bem na raiz, enquanto os dentes do maxilar superior continuam normais. Os músculos também foram queimados e ficaram paralisados, de forma que só consigo abrir a boca 1 centímetro. Agradeço demais a senhora, mãe Delamar Edemanjá. Hoje, sou um homem curado do câncer na língua. Aqui fica seu admirador e ouvinte, Ananias Silva Rabelo, da cidade de Petrolina, no estado de Pernambuco. Que grande milagre, hein, meus amigos? E eu quero falar bem pertinho aqui com você. Chega mais, pertinho do rádio. 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
0: Vamos falar agora sobre a importância de cada pessoa na vida terrena dada por Deus. O Batalá, o sopro da vida, é muito grande. Então, nós podemos, eu digo nós, eu e demais, outros sacerdotes ou sacerdotisas afros, permitimos que o fôlego da vida seja tomado de uma maneira bruscamente fora de época. Com isto que eu quero dizer a vocês, amigos ouvintes, é que a magia, veja bem, quando se trata de magia de vodu, quando se trata de trabalhos feitos, que a pessoa vem nos procurar para saber o que pode e o que não pode fazer, eu sempre digo e repito, não cabe a mim, cartomante de Lamare. A gente tem que jogar os búzios, colocar as cartas dos orixás, ver e ouvir os orixás. Eles são a resposta de tudo. Para tudo que eu faço na vida, é a minha determinação que eu sigo. Eu sigo os passos que eles me mostram. É aqui ou ali, faça isso ou aquilo. Eu não sou nada. Eu não sou ninguém, gente. Cartomante de Lamare, eu sou um instrumento que sirvo ao Batalá e aos 16 orixás. E faço jus e amo a minha religião. Amo o que eu faço, de coração. 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Você merece a vitória, chega! Basta disso ou daquilo, basta de sofrer por causa do amor, basta de tanta miséria, basta de tantas discussões do lar, basta, chega! De tantas doenças que você tem ou que a família está adquirindo. Então chega! Põe um basta nisso. Chega, diga, não quero mais, acabou e pronto. Agora, se tem um trabalho de magia, de feitiço, tem que desmanchar. Tem que desfazer. Este é o caminho, desmanchar. Desfazer qualquer trabalho que foi feito para você. Ah, mas cartomante de Lamare, você está falando em desfazer, em desmanchar. 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Agora, se sentir de coração que quer ficar aqui, fique, pronto, acabou. Esta é a verdade nua e crua. Esta é a verdade, gente. 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
2: Esta oração para a libertação dos vícios deve ser rezada por 9 dias seguidos com muita fé. As orações em grupo têm ainda mais poder. Por isso, se for possível, reúna-se com amigos e familiares que querem ajudar na libertação desta pessoa contra as drogas. Vamos orar. Senhor Pai misericordioso, em nome do Teu Filho Jesus, concedei a vida a todos aqueles que se encontram encarcerados em um vício, escravos de alguma droga. Senhor Pai, cheio de misericórdia, na autoridade do nome de Jesus, libertai da escravidão do vício das drogas, bebida, cigarro, compulsões e mentiras. Neste momento você vai dizer qual vício você ou a pessoa precisa se libertar. Quebrai todas essas cadeias e grilhões. Senhor Pai misericordioso, Deus da vida, em nome de Jesus, libertai as carências, os traumas, os desgostos e toda a escravidão espiritual, afetiva, emocional e moral. Preenchei o vazio na vida dessas pessoas a ponto de conseguirem a libertação deste mal. Senhor, na autoridade do nome de Jesus, tirai todos esses malefícios e dai a serenidade no viver e no querer. Senhor Deus, nós te entregamos as causas que levaram ao vício. Livrai-nos de toda carência, de toda rejeição, de toda falta de amor, de toda amargura, de todo complexo. Pai misericordioso, nós cremos no teu poder divino. Livrai-nos das más companhias. Abençoai nossos amigos, nossos familiares e a todos os que se aproximarem de nós. Senhor, libertai-nos dos vícios. Senhor, libertai-nos dos vícios. Senhor, libertai-nos dos vícios. Amém. E não esqueça, amigo ouvinte, que o importante é não desistir jamais. Abandonar o vício é algo muito difícil. Não é somente uma escolha, é um caminho árduo a se seguir. Por isso, o viciado precisa de apoio, compreensão e muita fé. É preciso acreditar no poder da fé para vencer os obstáculos e não se deixar abater se acontecerem recaídas durante o percurso. É preciso sempre se lembrar que a pessoa é mais forte que o vício e não a deixar desistir. Pois, por mais difícil que pareça, o segredo está na força de vontade. A busca de especialistas e grupos de apoio pode ser necessário e decisivo neste processo. Não hesite em procurar ajuda.
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Eita, nós. 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Valeu, gente. Você vai ficar agora com o programa Novo Amanhecer da Igreja Presbiteriana com a nossa amiga irmã Nubem. Valeu, gente. Bom dia. 7h40.

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Bom dia! Hoje, quinta-feira, mais um programa, O Novo Amanhecer. E eu quero aproveitar e mandar um abraço especial para você que reservou este momento para ouvir a palavra do Senhor. Que Deus abençoe a sua vida e toda a sua família. Neste momento, queridos, nós vamos abrir as nossas Bíblias lá em Salmo 142, que nos diz o seguinte: ao Senhor ergo a minha voz e clamo, com a minha voz suplico ao Senhor, derramo perante Ele a minha queixa e à sua presença exponho a minha tribulação. Quando dentro de mim me esmorece o espírito, conhece a minha vereda, no caminho em que ando me oculta a armadilha. Olha a minha direita e vê, pois não há quem me reconheça, nenhum lugar de refúgio, ninguém que por mim se interesse. A ti clamo, Senhor, e digo, tu és o meu refúgio, o meu quinhão na terra dos viventes. Atende o meu clamor, pois me vejo muito fraco. Livra-me dos meus perseguidores, porque são mais fortes do que eu. Tira a minha alma do cárcere, para que eu dê graças ao teu nome, ou justos me rodearão, quando me fizeres esse bem. Que Deus nos abençoe com a porção da sua palavra. Oremos. Soberano Deus, eterno Pai, nesta manhã tão maravilhosa, eu quero te louvar, Senhor, te exaltar, te glorificar, ó Deus, pela tua bondade, pelas tuas misericórdias, pelo teu amor, pelo teu perdão. Te louvar, ó Deus, porque tu nos renova a cada novo amanhecer. Pai, eu quero te louvar, ó Deus, por a noite maravilhosa que o Senhor nos concedeu, por esse dia, ó Deus, que se inicia. Te louvar, ó Deus, por cada família, por cada lar, ó Pai, que reservaram este momento para ouvir a tua voz. Toma nas tuas mãos, ó Deus, a vida de cada uma delas. Tu sabes, ó Deus, e tu conheces as suas necessidades. Por isso, ó Deus, visita cada lar e vai, Senhor, suprindo as necessidades de cada uma. Ó Pai, eu coloco no teu altar, ó Deus, cada família diante de ti. Ó Pai, também coloco diante do Senhor a vida, ó Deus, de todos os funcionários deste local. Que o Senhor esteja abençoando as suas vidas e todos os seus familiares. Pai, também nesta manhã, coloco diante de ti, ó Deus, a minha vida. Usa-me, Senhor, com o som do teu Espírito. Coloca nos meus lábios, ó Deus, palavras que venham abençoar, edificar, transformar a vida do teu povo nesta manhã. É no nome do Senhor e Salvador Jesus Cristo, Pai, que eu te peço e te agradeço, hoje e para todo sempre. Amém. Queridos, nesta manhã, nós vamos meditar sobre um tema que nos diz o seguinte: conhecendo a Deus. Lá em Jó 42, versículo 2, nos diz: bem sei que tudo podes, e nenhum dos teus planos pode ser frustrado. Meus queridos, a oração é o maior recurso de um cristão nesta vida. A oração é a prática de colocar-se na presença de Deus. A oração é o lugar onde o orgulho é abandonado. A necessidade é admitida. A humildade é exigida. E a dependência de Deus reconhecida. Como Jó. Jó, ele coloca-se diante de Deus, reconhecendo a sua soberania e pedindo que ele cumpra o seu perfeito plano na vida da sua família e dos seus filhos. E que nós, queridos, possamos nesta manhã fazer como Jó. Jó ora humildemente a Deus e nos ensina três lições importantes. Primeiro, a primeira é: Deus é onipotente. Ele diz: bem sei que tudo podes. Jó, meus amados, ele aprendeu na prática
pelo sofrimento, que Deus é onipotente, ou pode tudo. Deus é infinito, ilimitado em seu poder. Nós vimos que Deus, ele é onipotente, e Jó, ele reconheceu isso pela prática, pelo sofrimento. O sofrimento de Jó foi muito grande. E Deus, meus queridos, ele é infinito, ilimitado em seu poder. A segunda lição que nós aprendemos que a onipotência de Deus se manifesta no seu agir. E nenhum dos teus planos, o poder de Deus é manifestado na criação de todo o universo. Então, meus queridos, nós vimos isso, que o poder de Deus, ele é manifestado na criação de todo o universo. Ele é demonstrado por meio de milagres, no controle da história e na vida das pessoas. Tudo é feito de forma organizada e planejada. Meus amados, Jó ganhou, perdeu e foi restituído por Deus. Jó olhou para tudo o que aconteceu em sua vida e concluiu que tudo era plano de Deus. Jó ganhou, Jó perdeu e foi restituído por Deus. Jó, meus amados, ele olhou. Ele olhou para tudo o que aconteceu na sua vida. E ele chegou a uma conclusão, que tudo que ele viveu era plano de Deus. E a terceira lição que nós aprendemos com Jó é que a vontade de Deus nunca é frustrada. Nenhum dos seus planos pode ser frustrado. Em qualquer ação, é necessário conhecer o que deve ser feito. Em qualquer ação, é necessário conhecer o que deve ser feito. Ter vontade de fazer e capacidade de realizar. Tudo que Deus planeja, meus queridos, Ele executa. Tudo que Deus planeja, Ele executa. Logo, a sua vontade não pode ser impedida. Não pode ser impedida de acontecer. Agindo Deus, quem impedirá? Que você possa meditar nesta manhã. Ore. Ore e conheça Deus na prática. Meus queridos, Deus. Ore e conheça Deus na prática. Como Jó conheceu. Que possamos ver o exemplo de Jó, conhecendo a Deus. Jó ora humildemente a Deus e nos ensina essas lições. A onipotência de Deus se manifesta em seu agir. E tudo é feito de forma organizada e planejada. E a vontade de Deus nunca é frustrada. Que possamos nesta manhã reconhecer, orar e meditar, orar e conhecer na prática o que Deus pode fazer nas nossas vidas, conhecendo a Deus. Bem sei que tudo podes e nenhum dos teus planos pode ser frustrados. Que Deus nos abençoe na manhã desse dia e que possamos buscar a Deus. Buscar a Deus, porque nós sabemos que o nosso Deus é um Deus onipotente. É um Deus que tudo pode. Tudo está nas mãos dele. Só precisamos confiar, entregar nas mãos do nosso Deus. Que Deus assim nos abençoe nesta manhã e que possamos buscar ele de todo o nosso coração. Fiquem com Deus e até a próxima quinta-feira, se for assim da vontade do nosso Deus.

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7: E quatro.
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11: 8h35.

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0: Eu, em nome de toda a Exalta Samba, quero agradecer a essa grande festa que foi possível hoje, graças à presença do Cabeça e de toda a sua rapaziada. Obrigado pela chance da gente poder estar aqui junto de vocês. Galera do Buraco Quente, galera da Mangueira, coisa linda. Deus abençoe a todos. E a gente se vê numa próxima vez, se Deus quiser. E a galera pode chegar com a Exalta Samba na palma da mão. Tchau, tchau, tchau.
1: Olha a palminha da mão.
0: Tchau, tchau, tchau. Obrigado a todo mundo que compareceu. Festa linda. Deus abençoe. Faça o que

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Vai! De vez em quando quebra tudo, vai descendo até o chão. Valeu, Jairo!

0: Deus abençoe gente. Todo mundo. Muito obrigado, valeu. Gente. Valeu!
1: Com Deus.
0: Cima! Tira o gundu, gundu. Valeu! Obrigado, tchau. Gente!
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0: obrigado, Léo Júnior.
1: Foi? Que noite, hein, homem?
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1: Meu parceiro culpado.
2: Valeu, PH. Paulo Henrique e o culpado na cena. Tamo junto.

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6: 10 e 4.

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3: 10 e 7.
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5: Ô, seu Zé! Vem comigo, vem com Elvis. Mais um batidão romântico, hein?

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3: 10:32.

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2: 10:35.

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ele? Eu não sabia que era ele, não, pô.

0: Virou
1: no
2: não consegue, né?
3: É ele? Eu não sabia que era ele, não.

0: Boa tarde, Britiba, boa tarde, região. Hoje, quinta-feira, dia 25 de junho de 2026. Estamos começando mais uma edição do programa Meio Dia. Comigo, Lucas Cedrais, e a bancada mais top da Bahia. A bancada que tá meio desfalcada, viu? Tá aqui só eu e ele. Um infalível. Ele só falta no São João, mas na bancada ele não falta, não. Boa tarde, Luciano Lopes.
1: Boa tarde, Lucas. Boa tarde, Johnny. Boa tarde, nossos ouvintes. Saudades, né? Foram 8 dias aí sem a programação normal aqui no programa Meio Dia, né? A FM com programação normal, mas pela boa causa, né? Ou seja, São João em Piritiba, e muitos aí curtiram. Eu curti, do meu jeito, né? Mas em casa, no sítio dos amigos, no sítio da mana, e ficando mais em casa. Agora, meu europeu era mais com olho na TV, né? Assisti quase todos os jogos aí da Copa do Mundo, não daqui consegue, a pouco, né? Detalhes, né? Eu consegui ficar em casa. Porque em casa só fui na rua quando meus netos intimavam.
0: Mas você mandou 2 representantes pra praça.
1: Foi, tinha bom 2 representantes.
0: 2, você tava muito bem representado, pra não dizer o contrário. Um tal de Benevides e um tal de Mozinho. Dando trabalho lá.
1: Eu fiquei sabendo que os dois, o mais velho de todos e o menos velho de todos, para não dizer que é o mais novo.
0: Disseram que você que era o mais velho, que não ia.
1: Não, é normal ele dizer isso, né? É. Mas diz que tava molhadinho isso
0: aí. Tava, aprontando. Tive que chamar a polícia para carregar para casa. Chamei o PM Melo para conduzir o Benevides para casa, porque ele tava demais já. Tava abusando já, tava dando trabalho na praça, viu, Bruno? Mas você não foi por quê, rapaz? Foi o quê? Não lhe deram alvará, não, foi?
1: Não, não, o alvará tá vencido e aí tem que tirar outro. O alvará tá vencido.
0: Rapaz, dona Elisene, boa tarde, dona Elisene. Daqui a pouco vamos ouvir o povo aqui pra ver o que é que o povo achou do São João de Piritiba. Fazer uma avaliação, né? Um apontamento dos aspectos positivos e negativos, e ouvir a população também aí, o que é que achou do São João de Piritiba. Dona Elisene, boa tarde.
2: Boa tarde, Lucas Cedrais, boa tarde, Luciano Lopes, tudo
0: boa
2: bem?
0: Boa tarde.
2: Gente, vocês já estavam fazendo falta, você não pode ficar muito tempo longe da rádio, não. Do programa de meio-dia, que é o tradicional do nosso almoço, está aí ouvindo a programação do meio-dia. Pelo amor de Deus, não sou não. E aí, gente, como foi de São João? Tudo bem? Tudo na paz? Aqui pra gente foi tudo bem. O show que eu aproveitei mesmo foi a Chula de Pedro Zé Betão.
0: Bom tudo, tava lá.
2: Sabatão e o outro, esqueci o nome.
1: Na Praça Getúlio Vargas.
2: Foi ótimo, foi ótimo.
0: Livi lá, viu? Ele vi lá sambando. Eu tentei sambar, mas não deu muito certo, não. O negócio da meio.
1: Foi mesmo?
0: Mozinho não deixava, não. A gente ia sambar, ele ficava batendo palma no pé do ouvido do cabo. O cabo. Parecia que tava matando
1: a
0: muriçoca.
1: Foi ele ou foi a polícia?
0: Ele.
1: Foi ele, né?
0: A polícia tava sambando também.
1: Tava.
0: Todo mundo no samba. Você não foi por quê, rapaz? Pro samba. O samba você podia ir.
1: É, pelo horário era.
0: O mais jovem do samba era eu.
1: Era?
0: Era. Rapaz. O resto era da sua faixa etária aí. Seu Ivan, você acabou de sambar lá na
1: teve
0: praça.
1: Uma senhora que disse que na hora que teve esse samba, ela não aguentou, não. Disse que foi pra casa.
0: Foi?
1: Porque o maridão começou a sambar. Aí ela não gostou. Disse assim, ó, fique aí que eu vou. Você tava fazendo presepada, fazendo vergonha.
0: Passar vergonha na
1: deixa
0: praça.
1: Deixa eu ir embora.
0: Aí largou lá. Aí ficou perigoso. Aí o homem ficou perigoso.
1: Foi, esse homem. Aí agora se soltou. Agora
0: aí esparramou. Pega o gato, Biru. Boa tarde, equipe top do programa Meio Dia. Boa tarde, Suzanete. Biru, acabou o São João, mas eu tô com a sensação de que não começou, rapaz. Eu queria mais, viu?
1: Mas tem
0: São Pedro. Não lhe vi um dia no São João. Em São Pedro, eu tô colado, tá pra montar. Tá. Inclusive, em São Pedro, tá pra montar, começa amanhã. Programação top, viu, rapaz? Robertão botou pocando aí, viu?
1: Só me deixou é diferenciado.
0: Só me deixou de fora, mas botou arrumando, rapaz. Foi. Cadê aqui a programação de São João? Ou do São Pedro? São
1: mas
0: Pedro
1: não lhe convidou? Me deixou de fora porque não me convidou?
0: Rapaz, não, não botou nenhum bate-lata nosso lá, não. Mas peraí.
1: Aqui, aí, ó. Mas ele deve dizer assim, e o Pix já caiu?
0: Mas a programação tá boa, né?
1: Ah, porque, excelente.
0: Olha, eu vou lhe dizer uma coisa aqui. O formato do São Pedro tá pra montar. Tem gente que não gosta de pagode, de axé em festa junina. Eu mesmo não sou a favor. Mas você tem que reconhecer quando se acerta numa grade. É uma grade equilibrada, né? Tá aí, ó. Na sexta-feira tem Forró Cravo e Canela. Top, bom, bom todo. Ondas do Mar. Pagodarte, que é o pagode, né? Pegada Nova, Mala Sem Alça e Pagode do Segredo. Boa banda também de Feira de Santana aí. E tá perguntando, já tem um bom tempo, desde Luciano, que se eu não me engano, que é assim. A sexta-feira é o pagode, é o axé. O sábado é o arrocha ou o sertanejo. E o domingo, o forró. É uma grade equilibrada para agradar a todos. Aí no sábado, Biru, tem Batista Lima, Nadson Uferinha, aquele que bateu o recorde de público aqui em Curitiba, que entupiu a praça aqui. Eu mesmo não conhecia, vim conhecer naquele ano. Aí tem Grace Pires, Júnior Miranda, Sammy Rocha e Gabriel Sensação. Isso tudo no sábado, viu? No domingo, aí o Robertão apelou. No domingo o Robertão botou Pocano. Tiago Aquino, Ademário Coelho, Unha Pintada e Chinela de Couro. Fora as outras bandas que compõem a grade, né? Juan Rodrigues, Igor Diniz, Everson Santos e Chinela de Couro. Rapaz, o homem brocou, viu?
1: Virou uma Vai referência. O São Pedro tá perambutado na região,
0: bom,
1: né?
0: Muito
1: uma referência.
0: Muito bom. E Mundo Novo também vai ter. Mundo Novo vai ter um festival de forró, né? Começa, se eu não me engano, amanhã, sexta, sábado e domingo. E na segunda-feira tem o festival que a rádio fez ano passado, e vamos para a segunda edição, lá na Concha Acústica, o festival Sabores e Saberes. Começa às 9 horas da manhã, com palestras, apresentações culturais e também apresentações artísticas aí. E Vini Santana vai estar lá encerrando aí os festejos na segunda-feira em Mundo Novo, no festival Sabores e Saberes aqui da Rádio Aimoré FM. Na Concha Acústica de grátis, viu? Todo mundo convidado, vá lá aproveitar e curtir um pouquinho também nas cidades vizinhas. Olá, boa tarde, meninos, como vocês estão? Que Deus abençoe cada um de vocês. É Mara Silva. Um abraço, Mara, valeu. Alô, Lucas, Biro e companhia. Tô pintando o estúdio da TV Monte Alegre aqui em Angico. E ouvindo a 96, é aquele cara, o Aguidemarte.
1: Mas nunca veio pintar aqui,
0: Nunca
1: né?
0: veio, deixei ele. Tô de olho nele, viu? Tô esperando, viu, Biro? Como é que foi o São João aí, Aguidemarte? Eu vi um pagodão também comendo o Berro 30 lá em Mairi, você viu, Biro?
1: Muito bom também, o Mairi. O São João esse ano, na nossa região, Miguel Calmon também, o São João movimentado. Quer dizer, o povo gosta. O povo gosta. E quando tem qualquer atração daquela de peso, a coisa muda, né?
0: Boa tarde, dupla da Emoré, tô ligado. Jailton do Sítio Machixe, Márcia Oliveira, lá da Mistura.
3: Boa tarde, galerinha top. Que São João bom, muito lindo. Nós trabalhou, limpou a praça, ainda ganhou nosso extrazinho, ainda curtiu a festa, viu?
0: Muito bom. Aí, ó. Mas disse que passou o São João intocado na roça. Mas, Biro, você falou de São João de Miguel Comum, a gente vai falar aí. Vamos analisar os festejos aqui da nossa região, Mundo Novo,

0: 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Foi, fez investimento. 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Lucas, dá um giro aqui para nossa região de acordo com o clima-tempo. Há uma previsão de pancadas de chuvas leves em toda a nossa região. A temperatura, neste momento, oscilando entre 26, 27, chegando até 24 graus. Mas pela madrugada, a temperatura caiu muito na região de Morro do Chapéu. Ou seja, temperatura de Morro do Chapéu chegou a 17 graus. Neste momento, 26 graus. Sol aí abriu, mas há previsão de pancada de chuvas leves, o que pode ter acontecido já pela madrugada. Hoje o clima mudou, estava dando uma pancadinha de chuvas aqui em Peritiba. Eu acredito que pode acontecer, de acordo com as previsões, chuvas nesse decorrer do final de semana. Só lembrando a você que sempre o São Pedro de Itapramutá tem chuvas, né? É tradição.
1: É um friozinho do bom, viu?
0: É gostoso tomar um quentão, um licor, e aí curtir um forrozinho. E quem não pode. Também tem opção. Tem várias opções em Itapramutá, em Mundo Novo também, várias opções. Então, ó, procure beber com moderação, mas vá curtir o São João, que o São Pedro, né? Quem curtiu o São João agora é veio do São Pedro, Lucas!
1: É, Biru, você deu uma previsão aí, mas tem outra previsão lá para dar para montar, viu?
0: Tem?
1: Vai chover, vai encharcar na horta do Dr. Helder Amaral.
0: Ah.
1: Tô sabendo que vai encharcar, o homem já reservou um caminhão de Skol, viu?
0: Opa!
1: E Brahma também. Boa tarde, Luizão.
0: A gente tá perguntando,
1: tô ligado, é... Eu vou invadir lá, não precisa nem convidar, a gente vai invadir. Vamos chegar com o pé na porta. Tem notícia aí, Bru? Ou só resenha?
0: Não, tem notícia.
1: Aconteceu alguma coisa no São João fora as peripécias aí de Mozinho e Benevides?
0: Ah, não para, né?
1: E do gato?
0: Você vê que as notícias não param. Final de semana o povo ficou voltado para as festas juninas, principalmente o povo nordestino. Mas esquecem muitas vezes do decorrer do que está acontecendo. Só lembrando a você que desde ontem, quarta-feira, você que está colocando gasolina no seu carro, você está colocando quase a metade de álcool. O governo federal aumentou a cota de álcool, da mistura do álcool, na gasolina a partir de ontem. Então, se o seu carro começar a falhar, principalmente o carro que não é flex, é esses aumentos.
1: E o
0: moto,
1: problema...
0: e a motos principalmente, que né, as motos antigas não é flex. Aí o bicho pega, né?
1: Peraí. Vamos bagunçar não, porque eu tô meio ressaqueado e
0: tá?
1: Você. É, peraí, vamos seguir o protocolo.
0: Quer um álcool?
1: Não, protocolo. Aí, ó.
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1: É, agora assim que bebeu e dirigiu, querendo atropelar tudo, rapaz.
0: Não, aqui, dona Carminha, encontrei hoje lá, assim, olha, seu Ivan, olha, tô ouvindo o programa meio dia hoje, um abraço, seu Ivan, dona Carminha, viu? Tava lá fazendo compra no mercado de uma aliança.
1: Só anda lá.
0: É, mas anda é um lugar lá. Bom, né?
1: Benício, Cecília diz, minha menina, diz que a avó abre a geladeira e vai na aliança.
0: É, porque gosta, né? Vai no shopping.
1: Vai no shopping de Peritiba.
0: Vamos lá, olha. Ministério da Justiça investiga a Cazé TV por anúncio de bets durante a Copa do Mundo. Ó, ela tá bulindo com um bocado de gente grande aí, né? Vereador do PT é preso em operação que investiga esquema de lavagem de dinheiro do PCC no transporte público. E o cantor Pablo é atingido por lata durante show de São João na Bahia. Aí ele disse, como é que pode um negócio desse, rapaz? Polícia! Estrutura de palco desaba durante show de Amado Batista. É. E o Jacques Wagner, senador da Bahia, do PT, anunciou a saída da liderança do governo no Senado.
1: Será que pediram para retirar? Retire-se.
0: Ele colocaram a manchete. Foi ele que pediu para sair. Será?
1: Não acredito, não.
0: É. E o PL...

0: aciona Tribunal Superior Eleitoral para suspender campanha do governo Lula. Você vai saber quanto já gastou esse ano, viu? É, minha dinheiro, viu? E duas cidades baianas cancelam programação junina após mortes trágicas de moradores, infelizmente, viu? E teve um que chamou atenção, viu? Daqui a pouco você vai saber por que o Tozinho chamou atenção. São coisas que não devem acontecer mais. Tem que evitar. Não é todo lugar que você pode soltar espada. Espada. Aí muito é teimoso. Olha o resultado, né? E o homem mata 4 pessoas a facadas e é morto pela polícia no estado de Minas Gerais. O cara surtou, viu? Essas e outras notícias daqui a pouco aqui no programa do meio-dia.
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0: Tô colado, tô.
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0: O cara tava numa pegada na beca no São João, meu irmão.
1: Rapaz, o homem é diferenciado.
0: Parecia até como tava na Europa, até as roupas de frio do homem era diferente.
1: Ah, o cara é diferente. Ah. É. 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
0: 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Top, viu?
1: Foi mesmo?
0: Bom.
1: Ô, João.
0: Bom.
1: E aí, acabou a rabada, vô? A sua rabada?
0: Não acaba não, rapaz.
1: O Lucas disse que comeu tudo.
0: Não, eu comprei várias.
1: Ah, sim.
0: Várias. Boa tarde, Lucas. Boa tarde, Biro. Rapaz, frio tá fazendo aqui em São Paulo. Agora pela tarde tá 13 graus e mais cedo estava 6 graus. Ô lugar frio, aí fala o nome do coisa ruim, não fala esse nome não, rapaz. Cê é louco, Rene Corveiro. É, Rene, agora a Piritiba também tava frio, viu? São João bateu, se eu não me engano, foi no dia que os caramelos tava dançando ali, foi dia... Foi no domingo, 11 graus, rapaz.
1: Agora teve um dia em
0: Piritiba graus, aqui, duas horas
1: chegou,
0: manhã,
1: 11 graus. Chegou abaixo de 12, né? Foi isso?
0: É, 11 graus no domingo, às 11 horas da manhã. Rapaz, o bicho pegou, vibrou. Pegou, cadê? Vamos
1: mas
0: lá. Lá
1: né? Mas lá esquenta, né? Lá. É? Aí lá esquenta, tem o licor, tem o quentão. Mas, Lucas, antes de, se for possível, antes de entrarmos aqui no, nas notícias da nossa região, São João Piritiba, tranquilo, né? São João tranquilo, não vi falar de acidentes, graças a Deus. Nas estradas aqui, o povo teve um comportamento exemplar, não vi falar que houve... Eu vi a operação da polícia, inclusive, eu passei para o meu sítio, tinha a operação da polícia aqui fazendo blitz, orientando, né? Principalmente orientando. Algumas atrações, a atração que mais chamou atenção foi a de Tairone, né? Não sei se foi o caso do horário, que foi essa atração, foi na segunda para terça, não foi? Foi
0: terça-feira,
1: pra...
0: último dia.
1: É, terça para quarta, isso mesmo, terça para quarta. Mas o que você achou do São João de Piritiba em termos de público? Você que rapaz, não saiu daquele circuito, você não saía.
0: Eu fui.
1: Revezava entre um e outro, né?
0: Fui todos os dias para as duas praças. Inclusive disse aqui na rádio diversas vezes que iria estar lá, independente de aprovar ou não aprovar o São João. E comentei aqui, se eu não me engano, no início da semana, que iria deixar para fazer meus comentários e minha avaliação do São João após o São João. Até porque a gente tem que esperar acontecer para a gente ter uma avaliação mais completa, né? E também tem gente que acha que quando você faz uma crítica construtiva, que você está jogando contra a cidade ou contra o evento. Então, o que estava ao nosso alcance para tentar contribuir, dar o clima de festa na cidade, ajudar a divulgar, trazer pessoas, convidar amigos, que estava ao meu alcance, eu fiz, né? Obviamente que a gente não tem responsabilidade sobre o evento, porque não somos nós que organizamos, nem temos participação alguma na gestão. Mas tem várias críticas, viu, Biro, a se fazer em respeito ao São João de Piritiba. Tem algumas observações positivas e várias críticas. E espero, sinceramente, que os responsáveis, que a gestão, a gestora, né, e os responsáveis pelo São João absorvam a crítica não como algo pessoal, ou algo ofensivo, mas sim como uma crítica construtiva, e que comecem a ouvir a população, porque o primeiro passo para a gente evoluir é a gente admitir e reconhecer nossos erros, nossos defeitos. E o São João de Piritiba, infelizmente, teve mais erro do que acerto em 2026. Né? Às vezes, talvez as pessoas não tenham coragem de falar, de dizer publicamente. E eu não sou de mandar recado, nem sou de falar por trás. Eu dou minha opinião a quem me pergunta, a quem me consulta, a quem me fala, né? E aqui na rádio. E eu acho que a gente tem que ser muito mais verdadeiro e direto e falar o que a gente pensa do que estar, né, falando por trás das pessoas e com crítica.

0: às vezes até pessoais por trás, isso aí eu não concordo, né? E vi muito fogo amigo durante o São João, ouvi muita crítica no São João de muita gente de dentro da gestão, né? E alguns eu senti até como um fogo amigo, querendo talvez queimar as pessoas, os responsáveis pela festa. E eu perguntava a alguns, né? Eu disse, vem cá, e por que você não criticou antes? Por que você não deu sua opinião antes? Por que não alertou antes? Né? Então, assim, quem faz parte da gestão tem que avaliar, né? E quem tem influência na gestão tem que falar. Não pode ficar batendo palma na frente e criticando por trás, que isso aí não vai mudar o São João de forma alguma. Não vai melhorar, não vai botar nosso São João de novo no topo. Né? Então, assim, Biro, primeira observação, foi público o descontentamento do povo com o São João de Piritiba. Quem estava lá embaixo, rodando no meio do povo, como foi meu caso, ouvindo um, ouvindo outro, ouvindo barraqueiros, ouvindo a população, ouvindo os foliões, a crítica é unânime ao São João de Piritiba, certo? Muita gente criticando os horários das atrações, as atrações, o público não foi o esperado, não foi o que se espera para um São João de Piritiba. Para mim até me surpreendeu, né? No dia de Tairone deu muita gente. Mas o São João de Piritiba não pode se resumir a uma hora e meia de festa. Não pode se resumir a uma hora e meia de festa. E se resumiu o São João de Piritiba ao show de Tairone. A gente não pode admitir isso, achar que está tudo certo, bater palma e ano que vem esperar que aconteça a mesma coisa. Barraqueiros não venderam o suficiente. Muitos ambulantes e comerciantes insatisfeitos com o resultado financeiro do São João. Né? Então a gente tem que parar, analisar o que houve de bom, o que houve de ruim e corrigir. E não é ofensa nenhuma, nem demérito nenhum para ninguém reconhecer que errou. Falar assim, rapaz, erramos, vamos corrigir isso aqui, realmente podia ser melhor, vamos, ano que vem garanto que vai ser melhor. E aí tá todo mundo aqui para abraçar e ajudar. Porque se o piritibano tem orgulho da sua cidade, tem orgulho da nossa cidade, da nossa terra, nós também temos muito orgulho do nosso São João. E eu não acredito que ninguém vá torcer para dar errado ou comemorar que o São João foi ruim. Eu sou oposição, não gostei do São João e não fiquei feliz por o São João ter sido ruim. Pelo contrário. Me coloco à disposição sempre que for possível, que acharem que a gente pode contribuir com alguma coisa, estamos aqui para tentar contribuir. Lógico que nós temos uma limitação de quem está de fora de uma gestão. Mas a gente não pode. Ó, primeiro ponto, vamos lá. É uma falta de respeito muito grande com o público e com a população você pagar uma fortuna em uma banda para tocar 4, 5 horas da manhã. Ninguém merece ter uma banda boa no dia e essa banda ir tocar 4, 5 horas da manhã, como foi o caso de Neto Brito. Isso é um absurdo.
1: E quando eu acordei, não esqueça não, quando eu acordei, eu pensei que ele estava se despedindo, mas não, ele estava iniciando.
0: É uma falta de respeito com o público você contratar uma banda, só tem uma banda na noite, boa. Assim, grande, né? Boa não, as bandas são boas. Uma banda grande, uma atração que atrai o público. E você botar 4 horas da manhã, não tá certo. Não tá certo. Se você tem uma grade com 3, 4 bandas que atraem o público, tudo bem. Como já teve vez aqui de Pablo, por exemplo, tocar 4 horas da manhã, mas antes de Pablo teve Nath, Suferinha, teve outro, não lembro quem foi, mas tiveram outras atrações antes que segura o público. Aí pronto, beleza. Ok. Outra coisa, não dá para ir domingo de São João, sábado de São João, meia-noite, um artista com teclado tocando no São João de Piritiba. Eu sou fanzaço de Léo Teclas. Léo Teclas tem uma energia surreal, canta bem, anima. Ele sabe que eu gosto muito dele, sou fã dele. E não estou falando de Léo Teclas, porque às vezes as pessoas gostam de ouvir o rádio de cabeça para baixo e fazer o inferno de uma pessoa com a outra. E os filhos da terra têm que ser homenageados mesmo, têm que ter oportunidade de se tocar para um público grande, para as pessoas conhecerem que aqui também tem bons artistas. Então não estou falando de Léo Teclas. Mas teve outros artistas aí que ficou com o teclado tocando, né, na hora do pico do São João de Piritiba, um teclado e um cantor, pô. Não existe isso. Bota um trio, um pé de serra, bota uma banda, bota um palco dois ali para fazer a passagem. Então tem críticas, são construtivas, não são nada direcionado a ninguém, a secretário, a produtor, a prefeita. São opinião, é minha opinião, é meu ponto de vista, como também produtor de eventos, que eu acho que dá para se fazer melhor, pode se fazer melhor e deve se fazer melhor. E a gente errou também. Erra e fala, pô, é realmente, isso aqui eu errei, no próximo ano eu vou corrigir, vou fazer melhor. Em vez de ficar afrontando a opinião pública. Porque quando a população de Piritiba foi no Instagram da prefeitura comentar que o São João não estava bom, vários funcionários da prefeitura foram lá fazer piada e debochar da cara de quem tinha opinião contrária. Vi várias pessoas falando, sabe o que, no Instagram? Não está gostando? Vá para Irecê. E assim o povo fez. E assim o povo fez. Muita gente de Piritiba foi para Irecê, para Ipirá e para Itaberaba. Mas os funcionários, que são beneficiados pelo governo, estão olhando o lado deles e dando-se o povo. E não é assim. E não é assim. A gente tem que aprender a respeitar a opinião contrária. Nem todo mundo é obrigado a dizer amém para tudo, a bater palma para tudo. Não é porque eu estou criticando que eu tenho um problema com a prefeita, que eu não gosto da prefeita, pelo contrário. Não votei Leandra, fui candidato contra a Leandra, mas não tenho nada contra ela. Gosto da pessoa da Leandra. Tenho uma simpatia, um carinho por Leandra. Politicamente é diferente, a gente segue nossos caminhos distintos. Mas não é porque eu estou criticando o São João que eu sou contra a Leandra, que eu torço contra a Leandra. Pelo contrário. Pelo contrário. A gente não pode é deixar nosso São João se acabar. Ver as coisas erradas e tá achando que tá bonito, que tá lindo, que tá tudo certo. No domingo, Biru, foi deprimente, domingo, meia-noite, deprimente. À frente do palco de Piritiba não tinha ninguém. Os cachorros estavam correndo na frente do palco. Domingo de São João. Aí sábado, o público vazio, e me desculpe, viu? Não vou citar nomes porque não é uma crítica direcionada aos profissionais. Mas vocês precisam repensar o marketing de vocês. O domingo, o sábado, todo mundo insatisfeito com São João. Na hora de Neto Brito, natural, que é a atração do dia, o público foi um pouquinho para frente. E qual foi no outro dia a publicação da Prefeitura de Piritiba? Debochando com a cara do povo. Debochando com a cara do povo, com a opinião de quem estava ali embaixo. Disseram que não ia ter ninguém? Aí, isso aqui é Piritiba. Por que o drone não subiu, não mostrou os espaços vazios? Vamos repensar. Vamos fazer um marketing de acolhimento, não de afronta. Eu fiz um vídeo da rádio, postei no meu Instagram, no da rádio, comemorando o São João, porque eu me diverti no São João. E para mim, pouco importa o público, para mim o que importa é o conceito. É a segurança do nosso São João, é o povo, é nossa alegria, é nossa maior tradição, é nossa maior cultura, é a beleza da nossa cidade, é a beleza da nossa gente. Eu tava lá, postei um vídeo mostrando o que tem de bom no nosso São João. Não afrontando ninguém. Eu podia fazer um vídeo mostrando os espaços vazios? Não podia? Fazer um vídeo num tom de crítica, num tom pejorativo? Podia. Mas isso vai levar a quê? Então, precisa se repensar o marketing de Piritiba, principalmente o marketing de eventos em Piritiba. Teve uma banda no domingo, meu amigo Norberto Curvelo, ex-cantor do Cangá de Jegue, um excelente show, tocando para a Praça Vazia. Poucas pessoas, muita gente me disse assim, Lucas, eu não sabia que ele era o ex-cantor de Cangaia. Muita gente falando. Pouquíssimas pessoas sabiam quem era Curvelo e que o show era bom. Aí chega no domingo, não tem uma publicação. Não vi ninguém lá na frente do palco. Na segunda-feira, flopou novamente uma atração. Seu Desejo, que imaginavam que ia entupir a praça. É um público pequeno para o São João de Piritiba. E muita gente seguiu os conselhos dos funcionários que estavam debochando da cara do povo na internet e foi para Irecê, foi para Ipirá, foi para Itaberaba. E gente da própria cidade não ficou. Aí segunda-feira, A praça em top em Itairone. Tupiu. Muita gente em Itairone. E não foi recorde de público. Não foi. Mas entupiu. Um público excelente. Muita gente. Aí o marketing da prefeitura, que passou 2 dias sumido, aparece. Recorde de público. Oh, tá desdenhando da inteligência da gente. Desdenhando a opinião pública. Não. Comemore. Mas também não desdenhe do povo. É, então, o São João de Peritiba durou 1h30. O público durou 1h30 durante o show de Tairone. Eu já sou contra. Já tiveram outras ocasiões em Peritiba que o São João durou só 1 dia, né? Que era só uma atração boa, só tinha gente 1 dia. E esse ano conseguiu ainda ser, não só 1 dia, conseguiu ser 1h30. E volto a dizer, não estou fazendo crítica direcionada a ninguém. Não é nada pessoal, não é nada direcionado a ninguém. Tenho muito mais simpatia, inclusive, às pessoas que estão hoje fazendo São João e na gestão do que quem estava na gestão passada. Né? Torço muito mais para que dê tudo certo, para que aconteça tudo perfeitamente bem. O que eu puder fazer para ajudar, farei. Mas a gente tem que falar a verdade. O São João não foi bom. E para a gente corrigir o São João ano que vem, a gente tem que reconhecer o que deu errado nesse ano. Ah, Lucas, então é só crítica ao São João de Peritiba? Não. Se manteve, tem muitos elogios também. Manteve o maior orgulho e patrimônio do nosso São João, que é o São João mais seguro da Bahia. Não teve uma ocorrência policial sequer, uma briga sequer, uma confusão sequer. Muito bem policiado, muito bem seguro. A Guarda Municipal trabalhou, os vigilantes municipais trabalharam todos os dias. Muito bombeiro civil, muita PM. Sensação de segurança para quem estava na praça. Um São João família. A Praça Getúlio Vargas estava linda, perfeita, muito bem decorada. Agora a Praça de Eventos, vamos aprender a decorar, né? Porque tem muita gente que vai para o São João que não vai lá embaixo, vem só aqui. E precisa melhorar a decoração da Praça de Eventos.
1: E isso você alertou a semana passada.
0: Alertei.
1: Senhora, a Praça de Getúlio Vargas está perfeita. Agora, parece que a Praça de Evento está faltando algo. Vou esperar para ver. Eu lembro que você falou isso.
0: Estrutura do São João perfeita. Muito boa. O som, uma qualidade absurda. Não incomodava você conversando. Você ouvia todos os timbres. O som maravilhoso, perfeito. O palco lindo. Muito bonito, iluminação top. A decoração do São Domingos ali, como a gente chama.
1: Muito bem feito aquele ali. Boa ideia aquele ali.
0: Muito bonito, extremamente criativos. A estrutura da Praça Getúlio Vargas, muito boa também. O som podia ser um pouquinho melhor, mas a estrutura muito boa, a iluminação boa. O som talvez equivalente ao público, que era menor, mas podia ser um pouquinho melhor. Quem estava fora da praça não ouvia, não sabia que estava acontecendo festa naquele momento.
1: E a Praça Getúlio Vargas é grande. Se não tiver um som razoável, se perde ali, né? Ela se espalha.
0: Poderia ser
1: ali
0: um pouco melhor o som. Mas o povo animado, as famílias na praça, boas bandas na praça. Inclusive Túlio Rocha, Rubinho Saldanha, um rapaz que eu não conhecia, rapaz, um fortinho, um gordinho, um Samuel. Canta muito, muita banda boa tocou também na praça. Babá, Tô em Manteiga, as quadrilhas belíssimas também. Teve muita coisa boa. E pra mim, a melhor parte do São João, que eu me diverti um bocado e me acabei de dançar, foi na puxada. E parabéns aí aos idealizadores. Já fizemos isso em outras ocasiões, com o trator elétrico, com o jegue elétrico. O Forró Goró fazia isso também. Mas foi perfeita, viu, Biro? Os arrastões saindo da Praça Getúlio Vargas para a Praça de Eventos. Léo Teclas e Murilo jogaram duro. O som bom, o carrinho arrumado para a ruralzinha elétrica, top. O povo animado. Baiuquinha com o jeguinho ali dando amendoim, licor pro povo. Foi perfeito. Isso aí tem que se manter e continuar todos os anos. Parabéns aí pela ideia, pela criatividade, colocar todos os dias, fazendo essa transição de uma praça para outra, ornamentaram o caminho inteiro desse arrastão. E Benício ficou fã. Ontem me perguntou, meu pai não tem mais não, eu queria mais. Foi todos os dias, eu fui todos os dias também no arrastão. Então, tiveram acertos. Tairone tocar no horário mais cedo, aí um acerto. Agora não podia, depois de Tairone, não ter uma banda para segurar o público, entrar um teclado. Outra observação positiva, aí a banda Baú da Saudade. Não conhecia. Para mim foi a melhor banda do São João de Curitiba. Muito boa. Repertório top. Forrozinho das antigas, do início ao fim. Sem rola, sem conversa. Jairo Barbosa de Mundo Novo. Fez uma apresentação belíssima também. Forró do início ao fim, sem muita conversa, sem enrolação. Então, teve pontos positivos? Tiveram, sim. Foi bom São João? Para mim, foi. Mas dizer que foi um excelente São João, que foi um São João bom para o comércio, que foi um São João bom para o turismo, que tem que se manter dessa forma, aí infelizmente nosso São João se acaba se a gente não mudar, não corrigir os erros. A gente tem que corrigir os erros. Você quer ver uma coisa, Biro? Meu menino, Benício, tem 9 anos. São João de Copa do Mundo. Qual é o tema do São João?
1: Verde e amarelo.
0: São João do Hexa, né?
1: É do Hexa, é verde e amarelo.
0: Não tinha uma bandeira do Brasil?
1: É, tem que ser um tema isso aí.
0: É.
1: Até meu neto.
0: O palco podia estar ali, em vez de estar de vermelho, podia estar amarelo e azul, amarelo e verde.
1: Você vê que os meus netos também, que tem um... É da idade ali de Benício, que é o Daniel e o Samuel, e eles me pediram, vô, compre bandeira das cores do Brasil, para colocar lá na roça. E eu coloquei, comprei as bandeirolas e coloquei na roça o tema da Copa do Mundo, lá no sítio. Eles pediram. Então, esse ano é Copa do Mundo, é Hexa.
0: Mas, Biro, a crítica que eu estou fazendo aqui, que não levem para o lado pessoal, não levem para o coração como alguém que torceu para que desse errado. É? A gente está falando para dar tempo com a Gia. Leandra tem no mínimo mais 2 São Joões aí para fazer. No mínimo, ela tem mais 2. Então dá tempo acertar. Dá tempo acertar. Inclusive ela esteve aqui na rádio, no programa Preparando a Fogueira, e já anunciou que no próximo ano o São João vai ser forró raiz. Então espero que acerte nos horários das atrações, que acerte nas atrações, que acerte na divulgação, que faça um marketing de acolhimento e não de afronta, de desafiar, de provocar, de ficar essas briguinhas, né? Porque esse é o maior patrimônio do piritibano, é o São João. E o São João não é da prefeita, não é do secretário, não é do produtor, não é de empresário. O São João é do povo de Piritiba. Então a gente não pode deixar de ir para o São João porque quem está fazendo São João é seu adversário, porque você não votou na prefeita. Não, tem que ir todo mundo. Inclusive, sentir falta de vários políticos, inclusive Moisés também. Não vi Moisés circulando no nosso São João. Não vi. Eu acho que é um erro dele. Né? Quem tem projeto político, quem tem pretensões políticas em Piritiba, tem que estar presente.
1: Tá no povo.
0: Tem que estar presente, tem que estar no meio do povo. Né? Outra coisa, outra crítica que eu faço aqui, eu acho que tem que acabar com essas festas paralelas que acontecem em São João, né? De camarote. De festa em fundo de palco, de estrutura em fundo de palco, com bebida, com isso, com aquilo, para autoridade. Nada, tem que estar no meio do povo. Tem que estar no meio do povo. E a prefeita ou o vereador circular no meio do povo não é nenhuma vantagem, não, é obrigação. Inclusive, Johnny várias vezes falava: a prefeita não gosta de camarote, está andando no meio do povo. Isso ainda nem para ser falado, isso é para ser obrigação, porque na hora de ganhar a eleição, se ganha como? Andando no meio do povo, né?
1: No meio do povo.
0: Ninguém anda em cima de uma cadeira, ninguém carregando. É no meio do povo. Então isso é para ser a obrigação.
1: Lucas, diante disso aí que você está fazendo essa explanação do São João de Piritiba, me chamou a atenção, não sei se eu estou equivocado, inclusive eu solicitei aqui, estou aguardando, a agenda do Fábio Will nesse São João aqui.
0: Não vi tocar no São João.
1: É isso que me chamou a atenção.
0: Não vi. E pra mim é um dos melhores.
1: Eu vi no
0: agenda. Eu sou fã de Fábio
1: tocando Will. Em Salvador. Não sei se foi Santo Antônio de Jesus. E o Fábio Will, que é um dos, com todo o respeito que os outros artistas, um dos maiores artistas aqui da nossa região. Não vi.
0: Não vi. Senti falta dele também.
1: Sente falta.
0: Não vi Trovão.
1: Aí eu solicitei aqui, puxei a agenda aqui. Acho que ele estava junto com a banda, acho que é Lua Cheia.
0: Lua Cheia.
1: Agenda, uma agenda enorme. E por que não fizeram aqui? Uma crítica que eu estou fazendo. Por que não fizeram?
0: E a banda é boa, viu?
1: Banda boa.
0: Ele tem um projeto.
1: Cantor de renome
0: Fabinho, em Curitiba. Fabinho tem um projeto da carreira solo dele. que é muito bom também. E essa banda Lua Cheia é muito boa também.
1: Quando chega essa época, a banda Lua Cheia, ele vai trabalhar para a banda Lua Cheia, né?
0: É a época dele ganhar o dinheiro dele, né?
1: Então, me chamou atenção, porque o Fábio Will não tá na grade, não foi na grade de Peritiba, nem na Getúlio Vargas. Eu tô enganado.
0: Não vi não. Genivaldo.
2: Boa tarde, bancada top. Genivaldo Marcena passando por aqui. Aquele abraço a todos vocês, né? Rapaz, aqui só dá pra poder trabalhar de helicóptero, porque a água tem até umas horas. Tá caindo água até umas horas, né? Eu quero deixar um alô, né? Pra João da Carne, o açougueiro mais top da nossa região. Não é isso? E mandar um abraço a todos vocês. Genivaldo Marcena, eu tô ligado.
0: Alexandro, boa tarde. Aí faz uma crítica pessoal a uma pessoa, não vou levar para esse lado. E aí ele bota: Neto Brito já chegou cansado dos outros shows. É tarde, né? Você pegar o terceiro, três, quatro shows ali no último. Quase assim, o show dele foi bom, viu, Xande?
1: Apesar do horário, né?
0: Foi bom, bom.
1: Ele fez dois horários aí antes. E como o Tyrone também fez.
0: Bom.
1: O Tyrone primeiro foi Peritiba e teve mais duas cidades.
0: Showzão de Tyrone, showzão de Neto Brito. O show foi muito bom, eu gostei. Vamos começar o programa. Chegou tarde, hein, Kel?
3: Boa tarde, meus primos, Lucas, Biro e todos os
1: tava na festa?
3: Da Imaré FM.
0: Tava.
1: Sádia, tava?
3: Número um do Brasil e do mundo. Boa tarde, mano. Quintou, meus primos! São João foi massa demais! Birô tomou toda! E Lucas também!
0: Oxi, quem curtiu fui eu!
1: E você não, é?
0: Cadê, rapaz? Não tem nome. Não botou o nome. Concordo plenamente com você. Quando o Tarino saiu, o público saiu também.
1: Esse tipo de show é um show que lota. O evento. Agora é um show voltado para a região. Porque lotou e o povo vai embora.
0: E muita gente concula, né? Muita gente concula.
1: Isso aí, coitado de quem aluga um local para poder fazer colocar sua barraca. Isso aí acaba. Porque o cara bebe ali, quando termina o show, ó. Pra pouco, vou voltar para casa. E aí?
0: Não dá. Renildes.
4: Ô Lucas, boa tarde, meu filho. E o samba dos homens aí, como foi mesmo?
0: Foi bom.
4: Eu fiquei aqui chorando com vontade de ir, mas fiquei com duas.
0: O samba foi bom.
1: Lucas gastou um sapato.
4: O samba teve bom, como foi mesmo?
0: Bom.
4: Fala aí pra nós.
0: Bom demais. Aí, tá certo, do São João. Olha um negócio que foi bom. A programação da Praça Getúlio Vargas da tarde foi perfeita. Faltou talvez um pouco mais de divulgação ali. O público não teve um dia que foi muito bom, os outros dias estava um pouco vazio. Mas o samba foi muito bom mesmo. Aí, eu já sou fã dos cabas, né? Deixa em off, não deixa não. Mandou, pois ainda não tenho confirmação. Mas acho que Fábio e Trovão vão tocar no Forró do Padre. Ei, Padre Cláudio, agora já falei, já larguei.
1: Já é outro tipo de forró.
0: Já larguei. Mas, Biro, é isso. No frigir dos ovos aí, eu acho que tem muito para melhorar o São João de Peritiba. A gente precisa manter nosso São João forte. Inclusive, Jairo Barbosa, rapaz, tomara que não seja penalizado, né? Mas o próprio cantor, Jairo Barbosa, fazendo a apresentação dele, volta e meia ele falava: Peritiba já foi um dos melhores. Peritiba já foi o maior. Uhum. Eu tenho certeza que capacidade, competência e conhecimento para voltar ao São João de Peritiba para o auge, quem está aí tem condições. Ricardo tem total condições, né, e conhecimento, conhece muita gente, conhece muito artista, tem boa relação também no meio artístico. Eu tenho certeza que ele tem condições aí junto com Leandra e Lucas Alves, meu xará, secretário de Cultura, que é um rapaz também preparado, né, talvez não seja do ramo, do meio, mas é um cara preparado, é um cara inteligente. Não, eu torço para que eles consigam, na próxima edição, em 2027, né, dar a volta por cima aí, fazer um São João ainda melhor. E estarei aqui elogiando, estarei aqui batendo palma, estarei aqui rasgando seda. Porque eu sei, as críticas quando a gente faz é porque a gente tem esperança da mudança. Quando a gente não tem esperança de mudar, a gente deixa para lá e critica em off. Né? E espera só o pior acontecer. Então, quando a gente faz a crítica aqui, é porque a gente sabe da competência das pessoas que estão à frente da gestão também, para corrigir, né, esses erros, manter os acertos, né, manter os acertos, corrigir os erros, e ano que vem, com fé em Deus, nosso São João vai estar aí em outro patamar novamente. Faço ainda uma observação, não é, depois de bater, de criticar, não é, é sendo advogado de ninguém, mas é um contraponto que tem que ser levado em consideração também. A data desse ano não foi uma data boa. O feriado do São João não caiu num dia bom. Então muita gente não conseguiu ir para o interior, porque a data... O
1: feriado foi ontem,
0: uma quarta-feira.
1: Meio de semana.
0: Já,
1: dividindo a semana.
0: Isso, né? Prejudicou demais. Né? Isso prejudicou demais. Isso também é bem verdade, que tem que ser levado em consideração. Ano que vem o feriado já cai num dia melhor. Então acredito que também vai ser algo a mais para ajudar, né, o pessoal fazer um São João ainda melhor, e que a gente abrace, viu? Que a gente abrace. Faça a crítica que tiver que fazer, a crítica construtiva, mas vamos abraçar o São João e vamos estar presente no São João e convencer nosso povo a vir. Porque muita gente de Piritiba, muitas famílias de Piritiba não vieram para o São João. Aí o que eu puder fazer para pelo menos os amigos e os familiares a gente tentar segurar e trazer para Piritiba, não tenha dúvida que faremos. Mas 12h52, Biru, vamos lá de notícia, né?
1: Ora, chama.
0: Se você for chamar a polêmica no início do programa, a gente não.
1: Não, a gente tem que saber o que aconteceu em Piritiba. Eu acho que uma opinião sua, se levarem a sério, porque você é um marqueteiro, você faz eventos, você é contratado para fazer eventos, você tem uma experiência que são poucos que têm a experiência que você tem. Levando a sério, sem achar que é crítica, que é porque, foi contra, não. Então, é levar a sério assim, ó, realmente, Lucas está com algumas razões ali, que não concorde com todas as suas palavras, mas que assim, ó, vamos para o ano consertar, não devemos fazer, continuar com esse erro, é fácil. É botar na cabeça que agora a vida que segue... E agora tem... Porque você fazer uma festa, como dizem que já foi anunciado aí, fiquei sabendo, né? Anunciado o evento aí para setembro. Mas você fazer uma festa em setembro é fácil. Porque não tem concorrência. É. Não tem a concorrência. Agora, quando você vai fazer com concorrência na região toda, aí a coisa tem que ser bem feita, para não deixar espaço e as pessoas virem para o nosso município. Ficar 4 dias no nosso município. Porque o que gera renda é isso aí. É ficar 4 dias. Claro, não menosprezando quem vem, assiste o show e volta. Não.
0: Ajuda também.
1: Ajuda,
0: né?
1: Mas também. Quem gasta, gasta o petróleo que vem, abastece aqui, compra ali na área de evento. Mas quem fica aqui é onde rende muito mais. O mercado agradece, os donos do mercadinho agradecem, o dono do posto agradece, o dono de farmácia agradece, e claro, os barraqueiros também, né? Então tem tudo isso, é uma logística atrás disso aí.
0: E uma observação, viu, Biru? Algumas pessoas, um pouco antes do São João, falavam assim, mas Peritiba não tem mais como concorrer com as grandes cidades, porque agora ficou difícil, ficou. Muita cidade hoje faz São João que não fazia antes. Mas a prova que dá para concorrer é a própria terça-feira de São João, que lotou. Não lotou a praça?
1: Com atração.
0: Não foi recorde de público na terça-feira? Não foi? É. Recorde de público?
1: Como disseram.
0: Então acertou a atração, não acertou?
1: Acertou, sim.
0: Se acerta nos outros dias, não tinha colocado a mesma quantidade de gente?
1: Sábado e domingo.
0: Não tinha colocado? Então é a prova, o próprio São João provou que tem condições sim, que Piritiba tem condições sim de competir com as outras cidades. Basta reconhecer os erros, ajustar, fazer os pequenos ajustes e recolocar o São João no trilho. E uma prova que a gente torce para que dê certo, antes de começar o show de Tyrone, eu subi no arrastão e entrar na praça. Eu disse, não, vou em casa ali porque vai fazer frio, vou botar uma calça e volto para a praça de eventos. Nesses 5 minutos aí, se formou uma fila gigantesca.
1: Diz que as filas estavam enormes, de um lado e de outro, né?
0: Gigantesca. E aí eu fiquei na frente ali, conversando com um, conversando com o outro. Inclusive, encontrei o prefeito Caca, humildemente pegando a fila ali, com sua esposa e sua família. né? Muitas pessoas, muitos amigos de Peritiba e da região ali na fila também, e falava com um, falava com outro, e começou a demorar, mas eu tinha observado que tinha apenas no portão de cima ali, próximo ao batalhão, tinha apenas dois corredores de entrada, com poucas pessoas avistando, o que atrasava um pouco, obviamente, o fluxo, né, de entrada na festa. Eu fiquei observando. Quando deu a hora de começar a Tyrone, eu digo, rapaz, isso aqui vai dar ruim, o povo vai se revoltar se começar a Tyrone e o povo estiver aqui fora. Peguei o telefone e liguei para Ricardo. Eu quero o bem.
1: Claro.
0: Liguei. Velho, deixa eu te falar, a fila tá gigantesca, tá passando da casa.
1: Segura aí.
0: Tá passando da casa lá, tenta segurar aí, ou vê se amplia a quantidade de pessoas
1: aqui,
0: fazendo a revista. Ele disse, não, pode ficar tranquilo, que a gente não vai começar a festa antes do povo entrar, vou segurar a Tyrone aqui. Tyrone, inclusive, tá no engarrafamento aí, porque parece que o trânsito também travou lá para baixo. Ele não chegou no local ainda, mas vai dar certo, vai entrar todo mundo. Se eu não tivesse preocupado, eu não ligava. Né? Torcia para a Tyrone começar com o povo lá de fora, para depois e criticar.
1: Poderia gerar até uma confusão.
0: Gerar até uma confusão.
1: Tumulto, né?
0: Né? Mas ele teve esse cuidado também, eles tiveram a produção, teve esse cuidado de segurar um pouquinho. O Tyrone é um cara extremamente compreensível. É um dos melhores artistas que eu já trabalhei, que eu já tive a oportunidade de trabalhar. É um cara literalmente do bem, é um cara que merece o sucesso que tem. Tivemos um problema no Forró Goró em 2014 com as coleguinhas. Uma das piores artistas que eu já trabalhei também. A pior que eu já trabalhei. Criou várias confusões naquele Forró Goró. E Tyrone se prontificou o tempo todo, do início ao fim da festa, para ajudar a gente. Ela atrasando, não queria que ninguém tocasse antes. Tyrone montou o equipamento dele. Disse, Lucas, eu posso começar se vocês quiserem, para não ficar aguardando. Quando ela soube que Tyrone ia começar, chegou e pediu e exigiu que a produção de Tyrone tirasse de tudo em cima do trio. Aí o povo de Tyrone, rapaz, use minha bateria. Ela fez questão de desmontar a bateria de Tyrone para prejudicar o evento mesmo. E Tyrone, na maior paciência do mundo, tirou, ficou no ônibus, na maior humildade. E enquanto ela tava lá fazendo a presepada dela em cima do trio, Tyrone tava lá no ônibus, tirando foto com todo mundo, atendendo imprensa, atendendo fãs, conversando e sendo solidário a gente, os produtores do evento. Então Tyrone é um cara extremamente do bem. Tenho certeza que se o povo não conseguisse entrar a tempo, que ele ia segurar um pouquinho ali, ele ia dar um jeito, né, da galera ver o show dele. E torço demais por ele, porque ele é um cara do bem mesmo. Então, essas coisas a gente faz quando a gente quer o bem, né?
1: É, parabenizar aí a equipe, né, que foi solidário, sentiu o problema que estava acontecendo, que melhore, inclusive, que melhore no próximo ano, né, aquela entrada. Eu fiquei sabendo...
0: Ampliar a quantidade de pessoas.
1: Muitos da minha família foram e disse que para entrar foi o maior sufoco, para chegar... E, inclusive, tem pessoas da minha, que estão tá na minha casa, e diz que acabou de entrar, o show Tyrone começou.
0: É, mas eles estavam monitorando. O Ricardo disse que estava monitorando a fila, que quando reduzissem, praticamente ia acabar. Só ia começar o show quando a fila estivesse acabando ali, o zerada.
1: É, então...
0: E eles monitoraram isso aí.
1: Parabenizar o Ricardo, você que se preocupou também.
0: Não, eu não contribuí com nada aí.
1: Mas você se preocupou, ó, segura aí, dá um jeito aí, manda
0: um mérito. Mérito 100% deles aí, da produção do evento.
1: A produção do evento aí, parabenizar por essa atitude, porque poderia gerar um conflito ali, né? De interesse, que eram as pessoas querendo entrar e não podiam entrar. Sem a vistoria, né?
0: Poderia ter algum tumulto, né? Mas graças a Deus não teve. Apesar da lotação da praça, foi tranquilo, não teve briga, não teve confusão, não tem informação nenhuma de que teve alguma ocorrência policial. Então, parabéns também à população de Peritiba e da região. E que ano que vem, venha novamente e nos ajude a recolocar o São João de Peritiba no lugar que ele merece, que é o lugar de destaque entre os 5 maiores do estado, como sempre foi. E eu tenho certeza que competência para isso o pessoal que está aí tem, para recolocar Peritiba nos trilhos. Diego, Pedro, boa tarde. Aí o povo mandando foto de comida ou de jejum. Tá bom, meu irmão, já vou, tô indo pra casa, viu? Vou aí, Adailton Aragão.
1: Aquele tá com
0: rapaz, sede. Quem é? Cafuringa, de jet ski na lagoa, mas rapaz...
1: Brinquem.
0: Boa tarde, Lucas, tô ligado, como foi o seu São João? Eu lhe vi, eu tava lá, Nito, dançando até umas horas. Nito Areia Branca, um abraço, meu amigo. Dona Bizuí, Dona Rose. Arraial da Paróquia, Trovão confirmado. Trovão, Fábio e Sam Miranda, né? Fábio Will não, bom também. Não vi Fábio Miranda tocar no São João também.
1: Também não lembro disso.
0: Não vi. Não é. E Sol Nascimento, canta demais a Sol, viu? Mas vamos lá, Bruno. Você disse aí que teve um problema aí com um vereador do PT, né, rapaz?
1: Teve, tinha, não
0: para. O vereador do PT é preso em operação que investiga esquema de lavagem de dinheiro do PCC no transporte público.
1: O vereador da Polícia Civil e o Ministério Público de São Paulo cumpriram mandados de prisão, busca e apreensão ontem contra suspeitos de envolvimento em um esquema de lavagem de dinheiro de uma facção criminosa. Entre as pessoas presas está o vereador de São Paulo, Senivaldo Moura, do PT. Segundo o comunicado da secretaria, o vereador foi indiciado por supostamente, porque hoje tudo é supostamente, né? A gente tem que ter muito cuidado para não acusar ninguém sem as devidas trâmites ilegais. Uma empresa de ônibus, a Transunião, era usada para lavar o dinheiro do PCC. De acordo com a apuração, as investigações contra o grupo começaram após o assassinato do então presidente da empresa, Adalto Soares Jorge, em 2020. Tá aí. É mais um caso envolvendo São Paulo em operação que... envolvendo transporte público, ônibus. Você lembra do caso Celso Daniel, né?
0: Não é a primeira vez, né?
1: Não é a primeira vez.
0: E PT, novamente.
1: Novamente, envolvido nesse caso aqui, gente que não deveria, né? Porque é chato. Rapaz, o cara, um vereador de São Paulo, além de ganhar bem, o vereador de São Paulo tem aquela... vamos dizer assim, uma projeção futura, né? Porque vereador, os caras ser vereador em São Paulo é porque o cara é conhecido. Não é brincadeira não, viu?
0: Não é fácil.
1: A maior metrópole do país.
0: Jacques Wagner anuncia a saída de liderança do governo no Senado.
1: Será que foi ele
0: que saiu? Disse que ia sair, que Lula confiava nele e aí agora pediu para sair, Bruno.
1: Aí, inclusive, ele fez a declaração: somos amigos há mais de 42 anos, desde o tempo de fábricas, onde...
5: Repete, Biru.
0: Rapaz, Biru imitando o Wagner, né? Pra você é um artista, Biru.
1: Rapaz,
0: como é que ele fala, rapaz?
1: Somos amigos desde o tempo das fábricas aqui, então nossa amizade não foi feita em pé de balcão, não. Só faltou dizer isso, né? Mas vamos lá. O senador Jacques Wagner, do PT, da Bahia, anunciou ontem em suas redes sociais que vai deixar a liderança do governo no Senado. Inclusive, Lula já disse quem vai ser, viu? Uma mulher. Em uma nota próxima, né? Wagner informa que a decisão foi tomada em comum acordo com o presidente Lula, com quem se reuniu ontem no Palácio da Alvorada. Inclusive, ele disse, olha, é na quarta-feira, quero uma reunião com Lula. E Lula, claro, marcou essa reunião. Acabei de ter reunião com o presidente Lula, uma conversa entre amigos e decidimos em comum acordo que me afastarei da liderança do governo do Senado Federal. Nesse momento, minha prioridade absoluta é provar minha inocência e me dedicar à reeleição no Senado. Juntos, com humildade e muito trabalho, disse ele, renovaremos nosso compromisso com o projeto coletivo que vem mudando a Bahia e o Brasil. E um detalhe, né? O Jacques Wagner, ele pediu, acionou o Supremo Tribunal Federal para anular a decisão que autorizou buscas em seus endereços e suspender as investigações dessa operação da Polícia Federal. E nesse pedido, aí eu me chamo a atenção, né? Foi enviado ao ministro André Mendonça, que é o relator do caso Master, questionando a validade das provas e a competência da Polícia Federal. Quer dizer que a Polícia Federal não tem competência? Aí agora, se não for aceita por André Mendonça, a votação vai para o plenário, né? Para dar ou sim ou não essa validade dessa operação.
0: Meu irmão. Mas
1: você acha... estrago já foi feito.
0: O prejuízo foi grande aí.
1: Foi.
0: Por outro lado, viu, Biru? Acho que essa polêmica aí também, eu não vi na pauta, mas a Michelle com com o clã Cê Bolsonaro viu, aí.
1: Rapaz, é. Aquela mulher gosta de polêmica
0: vai
1: também,
0: dar,
1: né?
0: Vai dando a Lula novamente a vantagem da reeleição. Trump já ajudou muito Lula. Esse clã Bolsonaro, essa confusão desses Bolsonaro, tem ajudado Lula e isso pode ter reflexo aqui na Bahia também.
1: Viu? Tem hora quando eu estava vendo essa matéria, inclusive lendo essa matéria, e aí eu disse assim, minha cara, não é a primeira vez que essa mulher, ela entra no jogo político. Que diz que ela, inclusive, é pré-candidata a senadora, né?
0: Isso.
1: Pré-candidata a senadora. Vem cá. Não dá pra entender. Ela não é do PL, que inclusive ela é a presidente do PL mulher.
0: Isso.
1: E faz severas críticas a o candidato do PL,
0: que é o enteado, né?
1: O enteado. Não dá pra entender, viu? É. Aonde ela quer
0: pisar. Ela queria ser a candidata, né?
1: É.
0: Ela queria ser a candidata. Então tem essa disputa interna aí de poder. Mas isso vai gerando um desgaste desnecessário. O Eduardo Bolsonaro também fazendo besteira por cima de besteira lá fora.
1: E desgasta também.
0: E desgasta também. E nisso que vai crescendo aí o Renan. Né? Aquele Renan vem crescendo, o Zema vem crescendo. Agora o Caiado começou a crescer um pouquinho também. E Lula vai ampliando aí. Né? Uma eleição que há alguns meses atrás... parecia ser muito difícil pro Lula, parece que vai clareando aí a reeleição do Lula, viu, Biro? Vão dando os adversários que... entregando, igual, igual a defesa da Escócia. O melhor ataque do Brasil foi a defesa da Escócia.
1: Mas você fala sobre isso aí, ó. O que eu vejo aí é que enquanto a esquerda está unida, um defendendo o outro, essa saída de Jacques Wagner é estratégica. Porque ele sabe que está atingindo o Lula. Ele sabe, ele é o líder do Senado. Ele é amiguíssimo do Lula. Então está atingindo o Lula. Enquanto eles se unem, ele diz que não, vou deixar livre aqui para colocar outro, vou me dedicar à minha defesa. A oposição da direita, que é a direita... tá brigando entre si, inclusive família, não dá para entender.
0: Espatifando
1: tudo. Espatifando, aí não dá não, né?
0: Setevaldo.
5: Bom dia a todos. Bom dia não, boa tarde. Desculpa aí. Boa tarde, bancada, boa tarde a todos. Boa tarde,
0: Biru, boa tarde,
5: Johnny, boa tarde a todos. Setevaldo Malhado, ligado e sintronizado na 96.3.
0: Uhum.
5: Abraçamos a todos da bancada.
1: Obrigado.
5: Geraldo Malhado.
0: Malhado. O Kel tá dizendo aqui, Biru é uma figura. Biru 13:08. Hoje a gente vai fazer só um bloco do programa, que tem um compromisso ali. Johnny também tá preparando os equipamentos. Johnny vai fazer a transmissão ao vivo do São Pedro tá pra montar. Então ele já tá preparando os equipamentos ali. E por isso que ele não tá aqui na bancada hoje também. Tem gente que tá achando que o apresentador do São João tava de ressaca.
1: Não.
0: Ele curou a ressaca dançando. É o pé de. Pé de valsa, viu? Dançou que
1: mas
0: só.
1: Mas foi pé de forró.
0: É.
1: Agora dessa vez foi pé de
0: agora
1: forró.
0: Agora ele amarrou a mulher em casa, vai pra rua. Não diga nada a ele quando ele chegar em casa, que essa mulher estiver desamarrada, viu?
1: Esse cabo de vassoura, coitado.
0: Corajoso. É. Então o Johnny tá se preparando pra fazer a transmissão, eu tenho um compromisso, vou ter que sair. E a não ser que você queira conduzir o programa sozinho aqui.
1: Vai lá, amanhã tem mais, amanhã já é sexta.
0: Mas vamos falar aí, Biro, da seleção, rapaz, pra gente finalizar o programa. O que é que você achou do Brasil e Escócia ontem?
1: Teve uma evolução, apesar do maior ataque ser a defesa do...
0: Errou muito, não
1: viu?
0: Da Escócia.
1: Da Escócia. Porque aqueles dois gols, principalmente o segundo, não existe. E que isso está acontecendo na Copa do Mundo. Não é a primeira. Erro
0: a pressão de marcação em cima, né?
1: A pressão, todo mundo sabe que hoje, depois do Guardiola, os times, as seleções estão... naquele tipo, sai jogando com o goleiro toda hora, devolve pro goleiro, o goleiro se torna um zagueiro, mas só que quando falha ali, o gol tá escancarado.
0: Mas a falha foi do zagueiro, né?
1: O Isaac foi do zagueiro, porque o goleiro deu ao zagueiro e nem esperava ele devolver, só que ele devolveu pra Vini Júnior agradeceu, deu um corte no goleiro e tome.
0: Agora, o crime que cometeram com o Vini Júnior com a seleção brasileira ontem é absurdo, viu? O VAR anular um gol daquele, o cara chuta a perna do Vini. Pra mim não tem outra explicação, não ser de prejudicar a disputa aí da artilharia com o Messi.
1: Olha aí.
0: Porque Vini Júnior fazendo aquele gol, ia marcar o hat-trick na partida, ele ia chegar a 5 e ia igualar a Messi.
1: A Messi e Cristiano Ronaldo.
0: Cristiano Ronaldo não tem 5, não. Só fez um. Mas um
1: tem,
0: ou dois.
1: Não, acho que tem um com não, aí, tem Mbappé, um alguém aí. Mbappé. É isso mesmo.
0: Então o Vini, Mbappé tem quatro, tá igual a Vini. Ele ia entrar de vez na briga da artilharia com o Messi.
1: E outro erro da FIFA, viu? Foi outro erro da FIFA. Não está dizendo que o árbitro foi tendencioso. Já entrou para fazer isso. Porque o Brasil poderia pegar até o México. Como é que você bota um árbitro mexicano?
0: É.
1: Você tá entendendo? Não pode.
0: É.
1: Então, foi um erro também. A FIFA tem que olhar isso, viu? O diretor de arbitragem da FIFA. Epa, aqui pode ter. Então, vamos colocar outro país que não tem nada a ver com isso. Esse... Tem árbitros de outro país aí que já tava fora.
0: Fora,
1: é. Tem menino que já tá fora da seleção. Mas esse lance foi igual o lance de Lionel Messi. Aquele lance do Lionel Messi é lance para...
0: Pra expulsão.
1: Pelo menos cartão amarelo.
0: Não, ele era
1: pelo menos cartão amarelo. Eu não estou dizendo tanto expulso, pelo cartão amarelo. Nem isso recebeu. E agora o Vini Júnior, quem chutou a perna? Foi, o cara fez a falta no Vini Júnior.
0: É.
1: E não o Vini Júnior fez a falta. Se o pé dele estava na frente.
0: O cara chuta o pé dele e a falta.
1: Aí os entendedores de arbitragem disseram, não, é porque o Vini Júnior atrapalhou o passe que o cara. Vem cá. Ele tá lá pra quê? Ele tem que atrapalhar mesmo. Ele não tem que ir lá pra poder pensar, deixar o cara fazer a jogada. Não, o Vininho foi esperto, colocou o pé na frente pra sair jogando e fez o gol. E a arbitragem, o VAR chamou e o árbitro foi lá e conferiu. Né? Olha, são
0: absurdo,
1: coisas.
0: Absurdo.
1: Mas o Brasil evoluiu e foi uma festa na hora que Neymar foi se aquecer. Você vê que o Neymar é querido.
0: E a imprensa em cima do Neymar quando ele chegou.
1: A imprensa, você vê as crianças com aquela cara do Neymar, né, botando no rosto. O Neymar é um ídolo, como é o Messi, como é o Cristiano Ronaldo, o Mbappé está sendo também um ídolo de suas equipes, e tem muitos outros. Mas o Neymar é diferenciado, o torcedor. E parece que aquele contagiou a seleção. Contagiou, porque quando ele se aqueceu, que ele entrou, ainda jogou ainda uns 21 a 22 minutos, ele pegava na bola, a torcida ia delírio. E o Ancelotti não é besta. Colocou ele sabendo que ele tinha potencial, ele treinou, acho que foi duas vezes, tinha potencial. No próximo agora ele vai ter mais minutagem, como hoje fala, né? Minutagem de tempo. É. Mas é isso aí. Mas, ó,
0: agora o Hendrick entrou com garra, viu? Com gosto.
1: Com
0: viu?
1: Vontade.
0: E o Rayan, pra mim, ali de titular, você vê a diferença. Quando o Rafinha saiu, quanto a seleção melhorou. Né? O Rafinha não jogou esse jogo.
1: E não vinha bem. O Rafinha não vinha bem.
0: E a seleção perdendo tempo com o Rafinha. Começou com o Rayan, já começou com outra pegada. Tanto que com 13 minutos ali, já era pra estar 3-0 pro Brasil. Mas, Biro, mas... Tem muita gente aí pegando um pé de Paquetá. Acredito por ser...
1: Ele melhorou muito.
0: Acredito que
1: ontem jogou bem e não deveria ter saído.
0: Acredito que por ser jogador do Flamengo e ter sido a contratação mais cara da história do futebol brasileiro, tem muito torcedor aí que é clubista, que não consegue diferenciar o time da seleção e leva suas mágoas do Flamengo para a seleção. Né? Porque a titularidade de Paquetá melhorou a seleção 200%. Inclusive, Paquetá vem jogando melhor do que Bruno Guimarães. Mas Bruno Guimarães é mantido no time e Paquetá sai com frequência. É, Casimiro, pra mim, tem sido a decepção da Copa.
1: Mas ele ontem até que jogou bem, né?
0: Não comprometeu.
1: Não
0: comprometeu. Mas o Fabinho tem entrado melhor do que ele.
1: Agora, outro jogador aí também que ontem demonstrou por que o Ancelotti convocou ele. Inclusive, assim, rapaz, Danilo... É. Mas o Danilo foi
0: um dos melhores em campo.
1: Deu uma entregada. Bom, é um erro dele. Mas quantas coisas. O gol foi cruzamento dele. Ele estava apoiando. Ele era o terceiro zagueiro. Ele era o lateral de marcação. Ele era o meio de marcação volante. Ele ontem foi o Danilo que qualquer treinador quer. Ele não é aquele só lateral, não. Ele foi tudo ali atrás.
0: É, e muito experiente.
1: Tem experiência, tem porte físico, e isso tem influência.
0: E bom no jogo aéreo. Você vê que a Escócia é um time alto, e as duas vezes que foi pra lá, quem tirou foi ele.
1: É o que tá demonstrando que o Brasil... Isso já aconteceu quando o Brasil foi até campeão aí, anteriormente, que quando sai determinado jogador por contusão, parece que o time vai se encaixando.
0: É.
1: O Elis, todo mundo assim, puxa, perdeu o Elis, mas será que o Elis teria uma marcação como o Danilo tem?
0: Não.
1: Aí vem o Rafinha, mas perdemos o Rafinha. E aí,
0: Ah, Marraiano tá jogando melhor do que ele. Tanto Luiz Henrique como o
1: Marraiano. Luiz Henrique. Então, são coisas agora, Biru, que vêm acontecer.
0: Neymar voltando aí, quem é que sai do time pra Neymar entrar, na sua visão?
1: Pra mim é um dos artilheiros, se tiver que sair. Aquele, o Mateus atacante. Cunha. Matheus Cunha.
0: Pra mim também.
1: É, pra
0: mas
1: mim,
0: eu tenho pra mim que ele vai tirar Paquetá.
1: Mas aí ele vai colocar desequilibrar o meio.
0: É, o melhor meio de campo hoje no Brasil ali tem sido o Paquetá.
1: Ele vai desequilibrar. Ah. Ele não é besta. Ele sabe que se tirar Paquetá ali...
0: Eu tiraria Matheus Cunha
1: ele
0: também.
1: Ele joga praticamente com três. Eu acho que quem vai cair ali é o Matheus Cunha. Matheus Cunha tá fazendo os gols. Sim. Mas se tiver
0: mas ontem... Matheus Cunha só apareceu na hora de chutar a bola pro gol.
1: E agora a jogada do camisa 8 é...
0: Bruno Guimarães
1: foi uma jogada... É. Foi jogada...
0: Ontem ele jogou bem, que os outros dois jogos ele não tinha jogado bem, o Bruno Guimarães. Mas isso aí, Luciano Lopes,
1: e o Alisson também, fala nosso goleiro, que
0: salvou.
1: Ontem também ele pegou bem, viu?
0: Salvou,
1: demonstrando que a zaga brasileira não tá muito encaixadinha não, viu?
0: É.
1: Os dois zagueiros ali jogam muito aberto.
0: Marquinhos e Gabriel Magalhães não deu liga junto não.
1: Joga muito aberto, um do outro.
0: Não deu liga.
1: Valeu.
0: Não. Mas eu acho também, Biru, porque antes o Casemiro ele recuava pra ficar no meio dos três zagueiros, dos dois zagueiros ali.
1: Mas não tem perna pra fazer
0: não
1: isso.
0: Não tem perna mais pra isso. Ué. Seus abraços, Luciano Lopes.
1: 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Obrigado a todos vocês, que Deus nos acompanhe e até amanhã. Fui.
0: Valeu, Luciano Lopes, valeu, Johnny, valeu aí a todos os nossos amigos anunciantes, parceiros aqui do programa Meio Dia. Mandar um abraço especial para todos os amigos visitantes de nossa terra que está aqui em Peritiba. Veio curtir o São João, ainda estão por aqui. Que Deus abençoe o retorno de vocês aí, mas fiquem mais, curtam mais nossa cidade, né, e levem apenas os aspectos positivos do nosso São João e volte ano que vem trazendo mais gente, nos ajudando a fortalecer o nosso São João. Um abraço para Dona Carminha e seu Ivan que estão aqui nos ouvindo lá, agora não é pelo aplicativo não, é direto do rádio mesmo, e toda a família que está reunida agora batendo rango e eu aqui com fome. Fiquem todos com Deus e até amanhã, se nosso bom Deus nos permitir. Fui!
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0: senhores, nós precisamos da ajuda de vocês nessa música aqui. Olha em volta aqui desse lugar maravilhoso. Dá uma olhada. Isso aqui é um pedaço maravilhoso do planeta onde a gente vive. Do planeta onde nós, seres humanos, não estamos tomando conta direito. E a cada dia a gente destrói um pedacinho desse planeta por besteira, por ganância, por dinheiro, por ignorância. Então eu vou pedir ajuda de vocês aqui, da forma mais irreverente do mundo, que é essa forma do Inimigos da HP, da gente expulsar o bicho homem dessa festa que vai rolar aqui na floresta, aqui na pedreira. Pode ser? Vocês ajudam o Inimigos da HP? Zoodstock pra vocês! Vamos nessa!
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5: E que dure eternamente o nosso amor.

0: prazer estar aqui, rapaz.
1: Amizade!
0: Valeu, obrigado, Márcio. Gente, por essa energia beijo. Boa.
2: Parabéns pelo
0: beijo
2: estar,
0: pra você. Bem,
2: cara. Obrigado
0: a vocês todos, viu, galera?
2: Parabéns, cara.
1: Meus ídolos.
0: E obrigado pelo convite. Prazer pra nós estar aqui participando dessa festa bonita com você. 15 anos de comemoração.
2: 15 anos.
0: De muita história bonita, né?
2: Muita relação, velho.
0: Muito amor também.
2: Muito amor, muito amor.
3: E que dure beijo. Eternamente.
0: E que dure
2: beijo
0: eternamente.
2: Pra você, sempre, irmão.
0: Adeus.
2: Saúde, sucesso.
0: Obrigado, gente.
2: Sou fã de verdade.
3: Pô, obrigado. Chega a arrepiar aqui.
0: Arrepiou tudo.
2: Valeu, Salvador Bahia!
0: Jorge Mateus!

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1: Canta pra nós, Vitor. Ó.

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0: mula de guerra. Novela de Janet Clare.
1: Legal é bad boy James Dean, de gel no cabelo, cigarro entre os dedos, conversível vermelho. Os branco abraçou, se tornou herói. Então mudou, mudou e surgiu os playboy. Aqui Roberto Carlos e seu novo carrão.

0: parceiro, grande artista, grande sangue, pau, maloqueiro, sofredor. Como toda a família.
1: Pesadão, boladão, vida louca.
0: Deus abençoe. Toda bênção, chuva de bênçãos.
2: Valeu, Racionais. Valeu, Mano Brau.
3: Isso mesmo.
2: No Blue.
3: Pra todos os guerreiros, pra todos os guerreiros.
0: Liberdade. Justiça.

0: Dos.
1: Ai, mulher.
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0: Isso é Diego Souza. Paulinho e Pisa.

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1: O swing no balanço aí, encontre a Jax. 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

Já existe no sul esse conceito que o Nordeste é ruim, seco e ingrato. Se existe a separação de fato, é preciso torná-la de direito. Quando um dia qualquer isso for feito, todos dois vão vibrar abertamente. Se o sul vai ficar indiferente, ficará o Nordeste agradecido. Imagina o Brasil ser dividido e o Nordeste ficar independente. Separá-los, porém, sem haver luta, e deixar o Nordeste com seus vícios, mas sem ele pagar com sacrifícios grandes obras reais que não desfruta. 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

0: Este guiando e seus destinos, mais de 5 milhões de nordestinos voltarão para a terra idolatrada. Trocarão a garoa e a geada pela roça inchada e o sol quente. Ninguém vai explorar mais nossa gente como tem até hoje acontecido. Imagine o Brasil ser dividido e o Nordeste ficar independente.
1: O Brasil ia ter de exportar do Nordeste cacau, coque, caju, carnaúba, minério, babaçu, abacaxi e o sal de cozinhar. A lagosta, o agave do lugar, a cebola, o petróleo, a aguardente. Que o Nordeste é autossuficiente, o seu lucro seria garantido. Imagina o Brasil ser dividido e o Nordeste ficar independente.
0: As rádios iam ser nordestizadas, tocariam forró, xote e baião. As TVs só fariam transmissão de cantorias, ciranda e vaquejadas. As crianças seriam batizadas só com nomes bem simples como a gente. Não se usava mais nome diferente que não pode botar nem apelido. Imagine o Brasil ser dividido e o Nordeste ficar independente.
1: Dividindo a partir de Salvador, o Nordeste seria outro país vigoroso, normal, rico e feliz, sem dever a ninguém no exterior. Jangadeiro seria um senador, um caboclo da roça era o suplente, cantador de viola o presidente e um vaqueiro era o líder do partido. Imagina o Brasil ser dividido e o Nordeste ficar independente.
0: Em Recife, o Distrito Federal, o idioma ia ser nordestinense. A bandeira de renda cearense, asa branca era o hino nacional. O folheto, o símbolo oficial, a moeda do tostão de antigamente. Conselheiro seria inconfidente, Lampião o herói inesquecido. Imagine o Brasil ser dividido e o Nordeste ficar independente.
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0: Fica. Isso aqui tá bom demais, meu filho.
1: Olha isso aqui, tá muito bom, hein? Mas é. O senhor tá dançando armado que eu vi.
0: É mesmo, meu filho?

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0: Coisa linda!
1: Silvano Salles, o cantor apaixonado.

0: Com o apoio do novo PAC e a nova fábrica terá capacidade de produzir 16% da demanda nacional por ureia.
1: O presidente Lula destaca que a produção de fertilizantes garante a blindagem do país em relação à subida de preços internacionais.
2: Preços absurdos de fertilizantes que poderiam ser produzidos no Brasil, que aumenta a cada guerra que alguém quer dar no outro lá fora. E o pobre brasileiro paga o preço dessa guerra.
0: E ainda em Mato Grosso do Sul, o presidente entrega a titulação de terras para 1.390 famílias assentadas da reforma agrária.
1: Elas produzem leite, grãos, frutas e hortaliças e criam pequenos animais.
0: Com a titulação, produtores poderão acessar políticas públicas de crédito e assistência rural.
1: E você vai ouvir também oportunidades de negócios para empresários brasileiros.
0: Com a entrada em vigor de novas tarifas na União Europeia por causa do acordo com o Mercosul, o governo do Brasil quer aumentar exportações, inclusive de pequenas e médias empresas.
1: E nós conversaremos sobre isso com o Laudemir Miller, presidente da Apex Brasil, a agência brasileira de promoção de exportações.
0: Hoje na apresentação da Voz do Brasil, Mariana Jungmann e Luciano Seixas.
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0: Três aeroportos de Mato Grosso do Sul estão agora mais modernos, com capacidade ampliada e com mais conforto para os passageiros.
1: O presidente Lula esteve hoje em uma série de eventos no estado e participou agora há pouco da entrega da primeira fase das obras do aeroporto de Ponta Porã e também dos terminais de Campo Grande e Corumbá.
0: A repórter Graziele Bezerra está com a gente aqui no estúdio e tem mais informações sobre isso. Boa noite, Graziele.
3: Boa noite para você também, Luciano. Boa noite para Mariana e boa noite para o ouvinte da Voz do Brasil. Esses terminais de Campo Grande, Corumbá e Ponta Porã foram modernizados e ampliados com recursos do novo PAC. Essas obras estão no pacote de investimentos de 4,5 bilhões de reais que a concessionária Aena está fazendo em 11 terminais, inclusive em aeroportos também de São Paulo, Minas Gerais e Pará. O ministro de Portos e Aeroportos, Tomé Franca, explicou que esses investimentos fazem parte do projeto Ampliar, que busca modernizar e também equipar aeroportos regionais.
4: Esse é o nosso desafio, é o desafio da infraestrutura aeroportuária do Brasil. A gente conseguiu fazer a requalificação dos grandes aeroportos e a gente tinha um grande desafio que era investir e requalificar os aeroportos regionais, porque o presidente Lula entende que o transporte aéreo não é apenas para a elite, não é para uma parte da população, mas é para todos os brasileiros.
3: Bom, em Ponta Porã, que é a cidade que faz fronteira aí com o Paraguai, o terminal aeroportuário ficou 5 vezes maior. A capacidade anual saltou de 30 mil para 130 mil passageiros. O aeroporto também ganhou novos espaços comerciais, teve aí ampliação do estacionamento e mais posições para aeronaves comerciais. Na capital, Campo Grande, o aeroporto agora está preparado para receber voos internacionais com 3 pontos de embarque, novos equipamentos de inspeção, sala de embarque aí com 7 portões, a capacidade de atendimento saltou de 950 mil para 2 milhões e 600 mil passageiros por ano. E em Corumbá, cidade que dá acesso ao Pantanal, o aeroporto conta agora com novos espaços de embarque, check-in, inspeção de passageiros e estacionamento também. Além de aumentar a capilaridade logística e impulsionar o desenvolvimento da economia sul-mato-grossense, esses novos terminais também vão reforçar a infraestrutura para atender moradores, turistas, empresários e produtores que dependem, né, do transporte aéreo diariamente. Mariana, Luciano.
1: Obrigada, Graziele Bezerra, pelas suas informações ao vivo aqui na Voz do Brasil.
0: E ainda em Mato Grosso do Sul, mais cedo, o presidente anunciou a retomada de uma fábrica de fertilizantes que vai contribuir para a segurança alimentar e o fortalecimento da produção agrícola no Brasil.
1: A obra vai contar com 5 bilhões de reais do novo PAC e vai gerar cerca de 8 mil empregos.
5: Os fertilizantes ricos em nitrogênio são essenciais para o rápido crescimento de plantações. Por isso, costumam ser usados para aumentar a produtividade de lavouras de soja, milho e feijão, por exemplo, para reduzir a dependência de outros países e garantir que esse produto continue fortalecendo a produção interna. O governo do Brasil anunciou a retomada das obras da unidade de fertilizantes nitrogenados 3, na cidade de Três Lagoas, no Mato Grosso do Sul. Sul. Serão investidos mais de 5 bilhões de reais com apoio do novo PAC. A ministra da Casa Civil, Miriam Belchior, destaca o potencial de obras como essa para o desenvolvimento do país.
6: Gera emprego, gera crescimento no país, é bom para todo mundo. Reúne o setor público, reúne o setor privado, as nossas estatais.
5: A retomada da construção da fábrica, que estava paralisada desde 2015, deve gerar cerca de 8 mil empregos diretos e indiretos. As operações estão previstas para começarem em 2029. O empreendimento será da Petrobras, que assinou contratos com as empresas responsáveis pela conclusão da obra. De acordo com a presidente da estatal, Magda Jambriar, a localização da fábrica é estratégica.
7: Isso é fertilizante para Mato Grosso, Mato Grosso do Sul, Goiás, Paraná, São Paulo, região que concentra nada mais, nada menos do que 40% da demanda brasileira de ureia.
5: A ureia é um dos principais fertilizantes nitrogenados utilizados pelos agricultores. Quando entrar em operação, a fábrica terá capacidade para produzir o equivalente a 16% da demanda nacional. Para o presidente Lula, a retomada da obra representa um passo importante para fortalecer a produção de fertilizantes à base de nitrogênio nacional e impacta diretamente no preço dos alimentos.
2: Você tem quase que 85% da estrutura de uma obra como essa, de repente para e fica 12 anos parada. E o Brasil pagando preços absurdos de fertilizantes que poderiam ser produzidos no Brasil, que aumenta a cada guerra que alguém quer dar no outro lá fora. E o pobre brasileiro que vai comprar uma fruta, que vai comprar uma comida, paga o preço dessa guerra.
5: Quando a unidade de Três Lagoas entrar em operação, junto a outras três unidades comandadas pela Petrobras, a estatal projeta atender cerca de 35% do mercado nacional de ureia até 2029. Antes da retomada das fábricas, 100% da ureia consumida no país era importada. Reportagem Márcia Fernandes.
0: E também em Ponta Porã, o presidente Lula entregou hoje mais de 1.300 títulos de terra para assentados da reforma agrária.
1: A ação faz parte do programa Terra da Gente, que visa agilizar a destinação de terras no país. A segurança do título da terra chegou para 1.390 famílias do assentamento Itamaraty, em Mato Grosso do Sul. A entrega dos documentos aos produtores em um dos maiores assentamentos da reforma agrária do país foi feita pelo presidente Lula. O representante da Cooperativa dos Agricultores Familiares do assentamento Itamaraty, Ataíde Zambrushi, destacou os impactos para a comunidade.
8: Nós necessitamos desse título para as cooperativas poder crescer, recursos financeiros, água e indústria, para produzir alimento para esse Brasil. É dar de comer para a nossa agricultura, para os nossos alunos na escola, para a nossa Conab. Esse título representa muita coisa para nós.
1: Com mais de 50 mil hectares, o assentamento abriga cerca de 2.800 famílias, que produzem leite, grãos, frutas e hortaliças, e que também criam pequenos animais. Com o título definitivo da terra, os assentados passam a ter estabilidade para produzir e acessar políticas públicas, como crédito e assistência técnica rural. O presidente Lula destacou o esforço do governo para fazer desapropriações que levam à reforma agrária.
2: E está ficando cada vez mais caro. Não pensa que é barato, não, porque é caro. Desapropriar uma fazenda aqui nesse estado é muito caro. Não pense que é fácil fazer. Tudo é uma guerra contra a lei, tudo é uma guerra contra o manual, porque o manual é quase tudo para criar dificuldade. É como se a gente estivesse subindo uma escada. A gente cansa, mas a gente não pode desanimar. A gente cansa, mas a gente não pode desanimar.
1: Também foi entregue o título de propriedade à comunidade quilombola Picadinha, localizada em Dourados. Foi assinado ainda acordo para a destinação de mais 72 mil hectares no estado para a reforma
9: reforma agrária. A medida deve resultar na criação de 33 novos assentamentos para quase 5.800 famílias. Foram entregues ainda 42 unidades habitacionais em outros 10 assentamentos sul-mato-grossenses, em um investimento de 4 milhões de reais. Reportagem Luana Karen.
0: E o presidente Lula também comentou hoje assuntos internacionais.
10: Ele prestou solidariedade às vítimas do terremoto na Venezuela e ofereceu apoio ao país para a presidente venezuelana, Delcy Rodríguez.
0: E parabenizou o novo presidente eleito da Colômbia, Thaisa Vitória, tem os detalhes.
11: Pela rede social X, o presidente Lula disse que tomou conhecimento com grande preocupação e consternação dos impactos causados pelo terremoto que assolou a Venezuela ontem. O presidente disse ainda que instruiu o Ministério de Relações Exteriores e a Embaixada do Brasil na capital venezuelana, Caracas, a avaliarem as medidas de assistência que o Brasil possa tomar para ajudar os atingidos. Ainda ontem à noite, o Itamaraty divulgou nota declarando que não há brasileiros registrados entre as vítimas até o momento. Em evento nesta quinta-feira em Mato Grosso do Sul, o presidente Lula disse que já conversou com a presidente da Venezuela, Delcy Rodríguez.
2: Nós fizemos uma reunião com vários ministros agora. Eu falei que a presidenta Delcy da Venezuela de manhã do carro para perguntar para ela o que ela precisava que a gente fizesse. E nós estamos reunidos vários ministros para a gente mandar tudo o que for necessário mandar para a Venezuela. Água, bombeiro, defesa civil, comida, remédio.
11: E pela mesma rede social, o presidente parabenizou o povo colombiano pelo processo democrático e soberano que elegeu Abelardo de la Espriella nas eleições do último domingo. Lula destacou a amizade entre Brasil e Colômbia e disse que ela é fundamental para a superação de desafios comuns, como a preservação da Amazônia, o enfrentamento da pobreza e o combate ao crime organizado. Reportagem Thaisa Vitória.
10: E agora há pouco, o presidente Lula divulgou em uma rede social que vai enviar na manhã dessa sexta-feira uma missão humanitária de busca e resgate urbano na Venezuela.
0: O Brasil vai enviar um avião KC-390 da Força Aérea Brasileira, que vai sair de Guarulhos com 36 bombeiros, técnicos da Defesa Civil Nacional, da Agência Nacional de Telecomunicações e 9 toneladas de equipamentos para socorro às vítimas.
10: No sábado, o Brasil vai enviar equipamentos para montagem de um hospital de campanha, purificadores de água com painel solar, medicamentos e material médico para cirurgias.
0: Lula afirmou também que segue acompanhando o trabalho de resgate e que o Brasil vai prestar todo o apoio necessário ao povo venezuelano.
10: Tarifários do Acordo de Livre Comércio entre Mercosul e União Europeia começaram a vigorar no mês passado.
0: Com eles, inúmeras oportunidades de negócio se abrem para empresas brasileiras no continente europeu, inclusive para as pequenas e médias.
10: E o governo do Brasil quer levar aos empresários mais conhecimento sobre essas oportunidades. Por isso, amanhã vai lançar uma plataforma voltada para eles.
0: Quem nos conta os detalhes sobre isso é o presidente da Agência Brasileira de Promoção das Exportações, a Apex Brasil, Laudemir Miller, que fala conosco ao vivo de São Paulo agora. Boa noite, presidente.
12: Boa noite.
0: Presidente, amanhã o senhor vai participar junto com o vice-presidente Geraldo Alckmin e o ministro do Desenvolvimento, Indústria, Comércio e Serviços, Márcio Elias Rosa, de um encontro com empresários, para apresentar a eles as oportunidades de negócios que podem surgir a partir da entrada em vigor do Acordo de Livre Comércio entre o Mercosul e a União Europeia, né? Que oportunidades são essas?
12: Olha, são oportunidades trilionárias. O Acordo Mercosul-União Europeia está trazendo está formando um dos maiores blocos do mundo, maiores blocos econômicos. E para vocês terem uma ideia, a Europa, ela traz de fora do bloco, ela importa $3 trilhões. E o acordo, ele vai abranger mais de 9 mil produtos, sendo que desses 5 mil produtos já estão com tarifa zero. E o que significa na prática? Significa que, por exemplo, hoje, né, antes do acordo, para a gente exportar um mel para a Europa, o produtor brasileiro pagava 17% de tarifa, de imposto. Para exportar uva, tinha que pagar 11, 12%. Para exportar máquina, tinha que pagar imposto também. E com o acordo, essas tarifas vão reduzir e nós temos 5 mil produtos que essa tarifa já é zero. Então, isso vai melhorar muito os negócios do Brasil e vai dar acesso a um mercado de 3 trilhões de dólares.
1: E vocês vão apresentar também, né, presidente, ferramentas para que esses empresários possam aproveitar melhor essas oportunidades. Uma delas é uma plataforma desenvolvida pela Apex Brasil sobre produtos brasileiros aptos a disputar esse espaço no mercado europeu, não é isso? Fala mais pra gente sobre essa plataforma, como é que ela vai funcionar?
12: É isso mesmo, Mariana. É porque o que a gente quer é que cada empresário ele possa ter a exata noção de qual que é a situação do seu produto. Ou seja, eu estou produzindo aqui o meu produto, ele, afinal de contas, a tarifa caiu ou não, quanto que é, qual é o benefício que eu vou ter nesse acordo, né? Então, essa ferramenta, ela vai estar disponível, é uma ferramenta que pode ser usada no computador, pode ser usada no celular e cada um vai poder saber exatamente a sua situação, o produto que ele tem, o quanto que ele está sendo beneficiado. Mas saber qual é a oportunidade, né, é só o primeiro passo. O que a gente quer mesmo é que esse empresário possa transformar essa oportunidade em negócio, e por isso que a Apex Brasil, junto com vários parceiros, nós já planejamos, a gente tem uma programação de nos próximos 12 meses até julho do ano que vem, nós vamos fazer 150 eventos de negócios só para o mercado europeu, onde a gente pretende aí beneficiar em torno de 2.600 empresas, para que o empresário conheça a oportunidade que tem, mas principalmente em conhecendo essa oportunidade possa encontrar compradores europeus e aí sim exportar e fazer negócios.
0: Bom, e essa plataforma pode também estimular as pequenas e médias empresas brasileiras a entrarem nesse novo mercado trilionário, né, que o senhor falou. O estímulo às exportações de empresas de pequeno porte é uma das metas da Apex para os próximos anos, não é isso?
12: Exato, Luciano. Isso é muito importante. É que todo mundo que tá ouvindo a Voz do Brasil, os nossos empresários, as nossas cooperativas, os nossos produtores rurais, acreditem que a exportação é possível para todo mundo. É possível para os médios e também é possível para os pequenos. O que precisa fazer? Tem que se preparar, tem que entender o mercado, e nisso a Apex Brasil pode ajudar muito. Com ferramentas de inteligência de mercado, planos de negócios e principalmente participar das nossas feiras, das nossas rodadas de negócios, tanto no exterior como no Brasil, quando a gente traz compradores internacionais ao Brasil. Então, essa é uma grande mensagem, que é uma grande oportunidade para todos. Pequenos e médios também têm essa oportunidade. Se prepararem, contando com o nosso apoio, a gente tem uma segurança muito boa de que também essa oportunidade vai ser viável e se transformar em negócio para eles.
1: Agora, o senhor mencionou anteriormente alguns itens que vão estar beneficiados aí pelo acordo, mel, por exemplo. A Apex já mapeou, né, o que vai ter essa redução tarifária para exportação para a Europa. Esses itens, eles coincidem com aqueles que vão ter aumento de tarifas imposto pelos Estados Unidos, né, na última taxação? Ou seja, a minha pergunta é, as oportunidades na Europa, elas podem ajudar a reduzir o impacto dessa taxação norte-americana?
12: Sim, elas podem sim, né? Estados Unidos continua sendo um mercado muito importante, a gente continua promovendo as empresas e os produtos brasileiros nos Estados Unidos, mas a Europa é uma grande oportunidade que se abre também para os exportadores brasileiros. E para vocês terem uma ideia, a exportação do Brasil para os Estados Unidos, se a gente comparar janeiro a maio do ano passado com janeiro a maio deste ano, houve uma redução de em torno de 2 bilhões de dólares da nossa exportação. Só que ao mesmo tempo que nós caímos a nossa exportação para os Estados Unidos, o Brasil aumentou a exportação para a Europa. Nós exportamos a mais 1 bilhão e meio para a Europa, nós exportamos 8 bilhões a mais para a China e exportamos, por exemplo, para a Índia, quase 2 bilhões de dólares a mais também. Então, embora tenha caído a exportação para os Estados Unidos, o Brasil bateu bater o recorde de exportação esse ano, se a gente pegar janeiro a maio, onde nós tivemos 12 bilhões de dólares a mais. E interessante, Luciano, é que das 2.000 empresas que estão com a Apex Brasil, que a gente trabalha, que a gente apoia e exportam para os Estados Unidos, nós tivemos 72% dessas empresas, elas diversificaram o mercado. Elas continuam exportando para os Estados Unidos, mas passaram também a exportar para outros
0: mercados. Presidente, nós temos apenas um minutinho a mais.
12: Para a diversificação.
0: Atualmente, o comércio entre Brasil e União Europeia movimenta cerca de 100 bilhões de dólares por ano. Você já tem uma estimativa de quanto esse fluxo pode crescer com a entrada em vigor, né, desse acordo?
12: Olha, Luciano, nós fizemos um estudo pegando só 543 produtos, que são aqueles que a gente tá priorizando, só esses 543 produtos, na estimativa da Apex Brasil, no nosso estudo, que são os nossos produtos prioritários, eles podem render ao Brasil no curto prazo, nos próximos 12 meses, um incremento de exportação de até 1 bilhão de dólares. E aí, basta também colocar que a gente tem não só esses 543, mas a gente tem milhares de outros produtos também com oportunidade, de modo que eu acho que a gente está com uma expectativa muito positiva de ter um crescimento aí de pelo menos 1 bilhão de dólares nos próximos meses para a Europa.
10: Muito bem, nós conversamos com Laudemir Miller, presidente da Apex Brasil, a agência brasileira de promoção de exportações. Muito obrigada pela sua entrevista aqui à Voz do Brasil, presidente.
12: Obrigado, Mariana. Boa noite a todos.
0: Garantir acesso à educação, lazer e proteção para crianças e adolescentes é um dever do Estado e de toda a sociedade, como estabelece a Constituição Federal.
10: Mas essa realidade ainda é distante para mais de 1.600.000 jovens de todo o país submetidos ao trabalho precoce.
0: Para mudar esse cenário, o Ministério do Trabalho e Emprego lançou o novo Plano Nacional de Erradicação do Trabalho Infantil.
10: Com metas válidas até 2035, a iniciativa quer fortalecer a rede de fiscalização e assistência social em todo o Brasil.
13: Brincar, estudar e se desenvolver. Direitos que ainda estão longe da realidade de milhões de crianças e adolescentes brasileiros. Segundo o IBGE, em 2024, o país registrou cerca de 1.650.000 crianças e adolescentes entre 5 e 17 anos em situação de trabalho infantil. O Nordeste concentra o maior número de casos, com 506.000 crianças e adolescentes nessa condição, seguido pelas regiões Sudeste, Norte, Sul e Centro-Oeste. Entre as principais causas estão a desigualdade social, a baixa renda familiar e a evasão escolar. No Brasil, qualquer trabalho é proibido para menores de 14 anos. Dos 14 aos 16 anos, só é permitido na condição de jovem aprendiz. Para enfrentar esse problema, o Ministério do Trabalho e Emprego lançou o Plano Nacional de Prevenção e Erradicação do Trabalho Infantil e Proteção a Adolescentes no Trabalho, com vigência até 2035. Uma conquista coletiva, destacou Roberto Guimarães, coordenador nacional de erradicação do trabalho infantil.
14: Esta quarta edição representa avanços significativos e confere maior estabilidade, continuidade e capacidade de planejamento de longo prazo.
13: O documento reúne metas, indicadores e estratégias para fortalecer a proteção de crianças e adolescentes em todo o país. A proposta foi construída de forma coletiva, com participação do governo, trabalhadores, empregadores, sistema de justiça, sociedade civil e organismos internacionais. Para o ministro do Trabalho e Emprego, Luiz Marinho, cabe à sociedade monitorar, fiscalizar as metas do plano e combater o trabalho infantil.
15: Esse é o compromisso deste quarto plano. O compromisso de todos e todas, para que nós possamos sonhar e trabalhar para realizar esse sonho, para um dia sermos declarados trabalho infantil erradicado.
13: Para a adolescente de Sergipe, Ellen Hipólito, representante do comitê que debateu o novo plano, lugar de criança não é no trabalho, é na escola, no brincar e na oportunidade de sonhar com um futuro melhor.
16: É por isso que esse plano, ele é muito mais do que um documento. Ele representa a construção de oportunidades e para que crianças e adolescentes, eles possam realmente estar na escola e sonhar, que é o que a gente sempre quer na nossa infância.
13: Com duração de 10 anos, o novo plano vai orientar as políticas públicas de combate ao trabalho infantil em todo o país. A meta é fortalecer a rede de proteção e garantir que crianças e adolescentes tenham acesso à educação,

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1: Você vai ouvir agora notícias do Poder Judiciário.
2: STF começa a julgar ações que questionam a exclusão de pessoas com autismo da isenção de impostos na compra de veículos.
3: STJ valida uso da ferramenta conhecida como teimosinha em execuções fiscais.
2: TSE lança manual do eleitor.
3: Boa noite, eu sou Marcela Luiz.
2: E eu sou Walter Lima.
3: O Supremo Tribunal Federal começou a analisar dispositivos da regulamentação da reforma tributária que restringiram a isenção de impostos na compra de veículos por pessoas com deficiência.
2: A discussão envolve as regras de isenção do imposto sobre bens e serviços e da contribuição sobre bens e serviços instituídos pela reforma tributária.
3: Pela nova legislação, pessoas com deficiência têm direito à alíquota zerada na compra de veículos, mas o benefício foi restrito ao excluir situações que demandam suporte à mobilidade, como o autismo de nível 1. Na sessão de hoje, o plenário escutou as partes do processo. Depois, o julgamento foi suspenso e será retomado em uma outra data ainda a ser definida. A reiteração automática de ordens de bloqueio via Cisbajude pela chamada teimosinha é medida legítima para efetivar a execução, cabendo ao executado demonstrar causas impeditivas do gravame.
2: Essa tese do STJ deve ser seguida pelos tribunais de todo o país. Fátima Uchoa.
4: A teimosinha permite a repetição automática das ordens de bloqueio de dinheiro nas contas bancárias do devedor sem necessidade de nova decisão judicial. Para o relator na primeira sessão do STJ, ministro Sérgio Coquina, essa ferramenta contribui para a efetividade da execução, a duração razoável do processo e a eficiência da prestação jurisdicional, além de contribuir para impedir o esvaziamento de contas pelo devedor e aumentar as chances de localização de ativos financeiros para satisfazer o crédito. Ainda segundo o ministro, o risco de a teimosinha alcançar valores protegidos por lei é controlado pelos meios legais de impugnação e pelo dever do juiz de cancelar indisponibilidades irregulares ou excessivas.
3: TSE lança manual do eleitor, um guia que reúne as principais orientações para quem vai participar das eleições 2026.
2: O anúncio foi feito pelo presidente do TSE, ministro Cássio Nunes Marques, durante sessão desta quinta-feira. Estevão Furtado.
5: Além das versões impressa e digital do manual, a iniciativa também prevê vídeos explicativos no canal da Justiça Eleitoral no YouTube, um site exclusivo e conteúdos nas redes sociais do tribunal. Entre as orientações estão a obrigatoriedade de apresentar um documento oficial com foto para votar e a proibição do uso de celular na cabine de votação, medida que garante o sigilo do voto. O presidente também destacou o lançamento do programa Seu Voto Importa, que amplia ações de inclusão e acessibilidade nas eleições e busca incentivar especialmente a participação de jovens de 16 e 17 anos no processo eleitoral.
3: Estatal é condenada a indenizar analista de RH ameaçada com canivete.
2: A trabalhadora deve receber R$12.000 por danos morais. Marja Lacerda.
6: A analista trabalhava em uma empresa que prestava serviços para a Celesc Distribuição em Blumenau, Santa Catarina. Quando a empresa foi vendida, o salário dos empregados passou a atrasar. Um deles, num ato de desespero, fez a analista refém, a ameaçando de morte. Para os ministros do TST, a Celesc, como empresa contratante, também é responsável por descumprir as normas de segurança no trabalho, permitindo que a trabalhadora terceirizada fosse exposta à situação de risco.
3: Justiça Federal atende a pedidos do MPF e determina consolidação de terra indígena no Pará.
2: Entes governamentais foram condenados a pagar mais de R$2 milhões por danos morais coletivos por omissão histórica. Vanessa Pereira.
7: A sentença reconheceu a validade do decreto estadual publicado em 1945, que garante o direito do território ao povo indígena Amanaié, no Pará, além do pagamento de indenização por danos morais coletivos e por omissão histórica. O governo do Pará, o Instituto de Terras do Pará, a União e a FUNAI deverão fazer estudo

0: técnicos e realizar a retirada de ocupantes irregulares da área.
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1: Uma boa noite.
2: E até amanhã.
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1: Eu sou Paula Groba.
2: E eu sou Humberto Pinheiro.
1: E estes são os destaques de hoje do Jornal do Senado, que começa agora.
2: Próximo presidente da República enfrentará desafio de ajuste fiscal, aponta relatório da IFE.
1: Discussão no STF sobre controle de gastos públicos repercute no Senado.
2: Nova lei amplia atendimento no SUS para pessoas com dor crônica.
1: Boa noite.
2: Boa noite.
1: Existem dores que duram meses ou até anos, afetam milhões de brasileiros e podem comprometer o trabalho, o sono e a qualidade de vida.
2: Para ampliar o atendimento a esses pacientes, uma nova lei garante assistência integral pelo SUS e cria o Dia Nacional de Conscientização e Enfrentamento da Dor Crônica. A repórter Marcela Cunha tem os detalhes.
3: As pessoas que convivem com dor crônica agora têm direito a atendimento integral pelo SUS. O texto prevê acompanhamento na rede pública e determina que o paciente seja informado sobre os riscos e possíveis efeitos adversos dos tratamentos. Segundo a Sociedade Brasileira de Estudos da Dor, a condição atinge cerca de 60 milhões de pessoas no Brasil. Para o senador Dr. Irã, do Progressistas de Roraima, a medida corrige uma lacuna no acesso a tratamento.
4: Um tema tão importante que é negligenciado pelo nosso Sistema Único de Saúde, que tem um tripé pétreo da União. Universalidade, da equidade e da integralidade, que é o nosso SUS. Ao fazer a defesa desse projeto, você beneficia essas pessoas para que elas tenham acesso amplo e rápido ao nosso sistema de saúde, pessoas com dor crônica, e eu me incluo aqui, e assim é com muitas pessoas.
3: A nova lei também cria o Dia Nacional de Conscientização e Enfrentamento da Dor Crônica em 5 de julho. A data será representada pela cor verde e deve estimular campanhas sobre prevenção, diagnóstico, opções de tratamento e combate ao preconceito contra quem vive com dor constante. Para a senadora doutora Eudócia, do PSDB de Alagoas, a criação de uma data nacional tem um papel estratégico na ampliação da conscientização e na mobilização de profissionais e gestores em torno do tema.
5: A iniciativa confere visibilidade a uma condição que afeta milhões de brasileiros e que muitas vezes permanece invisível no debate público. A dor crônica compromete a qualidade de vida, limita a autonomia e interfere nas relações sociais, familiares e profissionais, configurando um importante desafio para o sistema de saúde e para a sociedade.
3: O projeto teve origem na Câmara dos Deputados e foi aprovado pelo Senado em maio, sob relatoria do senador Flávio Arnes, do PSB do Paraná. A regulamentação pelo Executivo deverá detalhar como esse acompanhamento será oferecido no SUS.
1: E o senador astronauta Marcos Pontes, do PL de São Paulo, defendeu que a avaliação para o exercício da atividade médica seja realizada pelo Conselho Federal de Medicina e não pelo Ministério da Educação, como prevê a medida provisória editada pelo governo federal. A proposta torna obrigatória a aprovação de um exame nacional para exercer a profissão. O texto já está em vigor, mas ainda precisa ser analisado pelo Congresso Nacional.
2: Segundo o parlamentar, a certificação dos profissionais deve ficar sob responsabilidade da entidade que representa a categoria, de forma semelhante ao que ocorre com a Ordem dos Advogados do Brasil. Já o MEC caberia avaliar a formação dos estudantes, além de fiscalizar a qualidade dos cursos de graduação. Para Marcos Pontes, é necessário separar as funções de formação e fiscalização. Ele afirma que o órgão responsável pelo ensino não deve ser o mesmo encarregado de atestar a proficiência dos futuros médicos.
6: A função do Conselho Federal de Medicina é a avaliação dos profissionais. Assim como é feito na advocacia, você tem os cursos de formação de advogados e depois você tem a OAB, para que o profissional possa ser certificado pelos seus pares para poder exercer essa profissão, da mesma forma da medicina.
1: O Supremo Tribunal Federal vai analisar uma proposta de súmula vinculante que pode impedir a criação de despesas públicas ou a concessão de benefícios sem a indicação do impacto no orçamento e da fonte de recursos para custeá-los.
2: O tema repercutiu no Senado. Os detalhes com o repórter Alexandre Campos.
7: Na opinião do senador Eduardo Girão, do Novo do Ceará, o Brasil não precisa escolher entre irresponsabilidade fiscal e ativismo judicial. O caminho correto, na visão dele, é cumprir a Constituição Constituição, respeitar a lei de responsabilidade fiscal e preservar o papel de cada poder. Já o senador Oriovisto Guimarães, do PSDB do Paraná, classificou de oportuna a proposta de súmula vinculante.
8: Vem no momento em que o país está ampliando gastos, desrespeitando a lei de responsabilidade fiscal, e é preciso que aqueles que querem que essa lei seja cumprida recorram ao Supremo e que o Supremo tenha um instrumento dessa súmula vinculante para facilitar os julgamentos e para que realmente a lei de responsabilidade fiscal seja respeitada.
7: Para Marcos Pestana, diretor executivo da Instituição Fiscal Independente, órgão vinculado ao Senado, que tem como uma de suas atribuições mensurar o impacto fiscal, especialmente os decorrentes de decisões dos poderes da República, a iniciativa é redundante. Ele explicou que a Constituição e a lei de responsabilidade fiscal já exigem que qualquer gasto extra proposto venha acompanhado de medida compensatória, como corte de despesa ou aumento de tributos.
1: E quem assumir a presidência da República no próximo ano terá pela frente um grande desafio: equilibrar as contas públicas.
2: Um relatório da Instituição Fiscal Independente alerta que, sem medidas de ajuste, a dívida do governo pode alcançar um nível recorde na próxima década. A reportagem é de Douglas Castilho.
9: Segundo a entidade, a instabilidade em alguns dos maiores produtores de petróleo do mundo pressiona a inflação e prejudica o poder de compra das famílias, o que deve levar o Banco Central a manter uma política de juros altos por mais tempo. Assim, o relatório prevê que a inflação feche o ano em 5%, resultado acima do teto da meta, e que a taxa Selic diminua apenas 0,25 ponto percentual. O diretor da IFE, Alexandre Andrade, explicou como todo esse processo acontece na prática, dando o exemplo do diesel.
10: O diesel mais alto vai afetar fretes, custo de transporte de mercadorias, e isso tudo é repassado para os preços finais dos produtos. Então, a depender dos desdobramentos do conflito, isso tende a ser muito ruim para os índices de inflação.
9: Apesar desse aspecto negativo, o Brasil pode se beneficiar em outro ponto, ao menos no curto prazo. Como grande produtor de petróleo, o país aumenta o preço da venda, ganha dividendos pagos pela Petrobras e ainda melhora a arrecadação de tributos, cumprindo a meta fiscal no ano. Mas o relatório reforçou a preocupação com o aumento constante da dívida pública, que, segundo o documento, pode chegar a níveis insustentáveis em 2036.
1: O senador Alci Lucas, do PL do Distrito Federal, destacou a instalação da Frente Parlamentar Mista de Defesa dos Feirantes. Segundo o parlamentar, a iniciativa busca fortalecer a atividade das feiras livres e valorizar os trabalhadores do setor.
2: Alci defendeu ainda projeto de autoria da senadora Leila Barros, do PDT do Distrito Federal, que propõe a criação de regras para garantir que os feirantes que trabalham há pelo menos 5 anos na mesma feira não precisem se submeter à licitação e tenha o direito de transferir o ponto para familiares.
11: Eles estão passando por um momento difícil porque o governo não tem a sensibilidade, está querendo licitar todos os boxes das feiras, quer dizer, os grandes empresários que têm grana vão lá e vão ganhar a licitação.
1: E o fim da escala 6x1 terá sessão de debate temático no Senado. A sessão será no dia 1º de julho. O objetivo é discutir os impactos sociais, econômicos e produtivos da redução da jornada de trabalho.
2: A PEC, aprovada pela Câmara, reduz a carga semanal de 44 para 40 horas, garante 2 dias de descanso e prevê uma implementação gradual ao longo de 14 meses. Repórter Lana Dias.
12: Devem participar do debate especialistas, representantes do governo, do setor produtivo e dos trabalhadores. O presidente do Senado, Davi Alcolumbre, também confirmou a presença da Frente Nacional de Prefeitas e Prefeitos. O senador Randolfe Rodrigues, do PT do Amapá, diz ter expectativas de votar o texto antes do recesso parlamentar.
13: Então nós temos até 17 de julho para votar o fim da 6x1 e a instituição da escala 5x2. Eu estou confiante que antes de entrarmos em recesso nós apreciaremos.
12: Mas o senador Oriovisto Guimarães, do PSDB do Paraná, disse que a proposta não deveria ser votada em período próximo às eleições.
14: E votar essas coisas em período pré-eleitoral é uma loucura. A escala 6x1 é a maior de todas as bombas fiscais que nós podemos aprovar.
12: A proposta de emenda à Constituição que acaba com a escala 6x1 já foi aprovada na Câmara dos Deputados.
2: Foi edição de Paula Groba e trabalhos técnicos de João Lira, o Jornal do Senado fica por aqui. Acompanhe agora as notícias da Câmara dos Deputados. Boa noite.
1: Boa noite e até amanhã.
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16: Avança projeto que amplia a promoção de eventos do esporte feminino.
17: Propostas ampliam suporte para mulheres grávidas e mães que estudam.
18: Câmara prioriza emissão de documento à vítima de violência doméstica.
19: Parlamentares aprovam novo símbolo para identificação da pessoa idosa.
20: Boa noite. Os deputados aprovaram um projeto que estabelece um novo símbolo nacional para identificar pessoas idosas. O texto pode seguir agora para o Senado, como informa a repórter Sofia Peçanha.
21: A Comissão de Constituição e Justiça da Câmara aprovou o projeto que institui um novo símbolo nacional de identificação da pessoa idosa. Hoje, o símbolo mais conhecido é o desenho de uma pessoa curvada com bengala. Pelo projeto, essa imagem será substituída por um novo símbolo, uma pessoa em pé acompanhada da inscrição 60+. O texto altera o Estatuto da Pessoa Idosa e a Lei de Atendimento Prioritário, para determinar que um novo símbolo seja utilizado em assentos preferenciais no transporte coletivo, vagas de estacionamento, filas e caixas prioritárias, além de demais sinalizações destinadas ao atendimento preferencial da população idosa. Na justificativa do projeto, o autor, o deputado Gabriel Nunes, do PSD da Bahia, argumentou que o símbolo atual passa uma imagem negativa e estereotipada do envelhecimento, associando a pessoa idosa à fragilidade e à limitação física. A relatora do projeto, na Comissão de Constituição e Justiça, a deputada Maria do Rosário, do PT do Rio Grande do Sul, afirmou que o país vive uma mudança no perfil da população.
22: Nós estamos cada vez mais velhos, mas nós queremos a longevidade com qualidade de vida. As próprias palavras que a gente usa, parece que a gente fala sobre o mundo produtivo quando não estamos aposentados. E quando estamos aposentados, falamos em inativo.
21: O projeto não muda direitos nem cria novos benefícios para a população idosa, apenas altera a identificação visual. Essa padronização do símbolo, segundo Maria do Rosário, também ajuda no reconhecimento dos direitos da pessoa idosa em diferentes ambientes.
22: Esses símbolos unificados no plano nacional contribuem também para que, independente do letramento da pessoa, a gente olhe para uma vaga de estacionamento, para um espaço, para uma fila e faça cumprir as demais leis, seja na saúde, seja no estacionamento, como eu falei, seja em todas as áreas. Então, eu creio que criar esses símbolo hoje faz uma diferença para um Brasil que quer assegurar dignidade, direitos e respeito, sobretudo, à pessoa idosa.
21: Alguns estados já utilizam o símbolo sugerido em suas regiões, mas agora o projeto institui a imagem como símbolo oficial em todo o país. Aprovado pelas comissões da Câmara, o projeto seguirá para o Senado. Da Rádio Câmara de Brasília, Sofia Peçanha.
15: Segurança Pública.
17: Adilson Barroso, do PL de São Paulo, apresentou projeto que cria um sistema de alerta por aplicativo para avisar vítimas de violência doméstica sobre a aproximação de agressores monitorados por tornozeleira eletrônica.
16: Adilson Barroso ressalta que a ferramenta permite chamar o serviço de emergência com envio da localização em tempo real, registrando as violações como elemento de prova. Ele acrescenta que, segundo o projeto, o poder público poderá fornecer celular às vítimas atendidas.
15: Votação.
17: A Câmara dos Deputados aprovou prioridade na emissão de documentos para mulheres vítimas de violência doméstica. A repórter Júlia Lopes conta como deve funcionar.
23: Mulheres vítimas de violência doméstica que tiverem seus documentos destruídos ou roubados pelo agressor poderão ter atendimento prioritário para emissão de novos documentos. A medida está prevista no projeto de lei do deputado Duda Ramos, do Podemos de Roraima, aprovado pela Comissão de Constituição e Justiça da Câmara dos Deputados. A proposta altera a Lei Maria da Penha e também poderá beneficiar os dependentes da vítima. A mudança busca fortalecer a proteção e a autonomia das mulheres ao reconhecer a importância da documentação pessoal para garantir independência e acesso a direitos. O texto prevê atendimento prioritário em órgãos de identificação civil, cartórios e demais entidades responsáveis pela emissão de documentos com medidas de segurança e proteção da privacidade das vítimas. A regra vale para todos os documentos pessoais da mulher e de seus dependentes. O relator da proposta, deputado Diego Garcia, do União do Paraná, destacou que o projeto prevê mecanismos de proteção e sigilo durante todo o processo.
0: A comprovação será feita presencialmente por meio do boletim de ocorrência ou outro documento equivalente que comprove a situação de violência doméstica. E um ponto muito importante, o projeto também garante que todo esse processo seja feito com segurança e sigilo, protegendo a vítima e evitando qualquer risco adicional à sua integridade.
23: O texto aprovado também altera o Código Penal. Assim, a retenção, subtração ou destruição de documentos da mulher ou de seus dependentes será classificada como violência psicológica contra a mulher. O projeto, que garante prioridade na emissão de novos documentos para vítimas de violência doméstica, segue agora para análise no Senado. Da Rádio Câmara de Brasília, Júlia Lopes.
15: Direitos Humanos.
3: Projeto que obriga pais agressivos a participar de programa de prevenção de violência pode seguir para o Senado. A repórter Paula Bittar tem os detalhes da proposta.
4: A Comissão de Constituição e Justiça da Câmara aprovou um projeto que obriga pais ou responsáveis que tenham praticado violência contra criança ou adolescente a participar de programas de prevenção desse tipo de agressão. A relatora na CCJ, a deputada Laura Carneiro, do PSD do Rio de Janeiro, disse que o texto se harmoniza com a Constituição Federal, que assegura às crianças com prioridade a proteção integral e o resguardo contra toda forma de negligência, violência, crueldade e opressão. O texto aprovado modifica o Estatuto da Criança e do Adolescente para estabelecer que, uma vez verificada a hipótese de violência física, sexual, psicológica, negligência ou abandono, a autoridade judicial poderá determinar, além do afastamento do agressor da moradia, seu ingresso em programas de prevenção de violência contra crianças ou adolescentes. O autor do projeto, o deputado José Medeiros, do PL de Mato Grosso, disse que a proposta caminha no sentido de trabalhar a saúde mental desses agentes.
5: Um projeto muito importante, porque trata, inclusive, sobre saúde mental. Nós temos vários casos, por exemplo, de violência doméstica em casa com crianças e que chega ao óbito. Esse projeto, ele amplia a atuação do juiz. Ele dá instrumentos para que o juiz possa, não só a questão da pena ali, que ele tem que se ater a isso, mas também demandar um tratamento para a saúde mental do pai ou da mãe que estiver envolvido em casos de violência contra crianças.
4: A proposta que obriga pais ou responsáveis que tenham praticado violência contra criança ou adolescente a participar de programas de prevenção desse tipo de agressão já pode seguir para análise do Senado, a menos que haja recurso para votação antes pelo plenário da Câmara. Da Rádio Câmara de Brasília, Paula Bittar.
15: Justiça.
17: A Câmara aprovou a proibição de candidatura ao Conselho Tutelar de pessoas condenadas por crimes graves. A repórter Fabielle Pires nos conta quais são os casos.
24: A Câmara dos Deputados aprovou uma proposta que proíbe a candidatura ao cargo de Conselheiro Tutelar de pessoas condenadas por crimes graves. Atualmente, para ser integrante de Conselho Tutelar, os candidatos devem ter reconhecida idoneidade moral, mas a lei não lista critérios para esse requisito. Por isso, a deputada Ana Paula Lima, do Partido dos Trabalhadores de Santa Catarina, apresentou a mudança para impedir que condenados por crimes graves não possam concorrer. O Conselho Tutelar é um órgão de fiscalização que busca garantir que crianças e adolescentes tenham seus direitos respeitados. Os membros são eleitos em cada município a cada 4 anos. A relatora da proposta, deputada Laura Carneiro, do PSD do Rio de Janeiro, que foi secretária de Assistência Social, defendeu a importância dos conselheiros tutelares na proteção de crianças e adolescentes que estão em situação de vulnerabilidade. Ela julga que não pode ser conselheiro tutelar qualquer pessoa.
25: Não pode ser conselheiro tutelar aquele que comete um crime, né? Mesmo que ele tenha cumprido a sua pena, ele tem sob a sua tutela aquele delito que foi cometido na sua história.
24: O texto final aprovado foi elaborado pela relatora. Laura Carneiro definiu os crimes graves como aqueles previstos em algumas leis de combate à violência, como a Lei de Crimes Hediondos, crimes violentos previstos na Lei Maria da Penha, além de crimes de injúria contra criança e adolescente, racismo e de improbidade administrativa. O projeto que proíbe a candidatura ao cargo de conselheiro tutelar de pessoas condenadas por crimes graves foi aprovado por todas as comissões e segue agora para análise do Senado. Da Rádio Câmara de Brasília, Fabielle Pires.
15: Economia.
3: Dimas Gadelha, do PT do Rio de Janeiro, apoia o projeto que proíbe a exploração, a oferta e a publicidade de apostas de cota fixa. A proposta revoga a legislação que regulamenta as bets e prevê o bloqueio de plataformas, aplicativos e transações financeiras ligadas à atividade.
17: Dimas Gadelha alerta para o aumento do endividamento das famílias e para os prejuízos à saúde mental associados às apostas online. Segundo ele, a ideia é conter os impactos sociais e econômicos dessa atividade, prevendo inclusive punições para quem facilitar o acesso a plataformas proibidas.
15: Relações Exteriores.
3: A comissão aprova a revogação de confisco de bens de alemães, japoneses e italianos por causa da Segunda Guerra Mundial. A repórter Maria Neves contextualiza a proposta.
6: A Comissão de Relações Exteriores da Câmara aprovou o projeto do deputado Kim Kataguiri, destinado a revogar um decreto de 1942, que tinha por objetivo confiscar bens de alemães, japoneses e italianos. Durante a Segunda Guerra Mundial, de 1939 a 1945, Japão e Itália se alinharam ao governo alemão de Adolf Hitler e formaram o chamado Eixo. No Brasil, o presidente da época era Getúlio Vargas, que ao final do conflito se alinhou aos adversários do Eixo, grupo chamado de Aliança e formado por França, Inglaterra, Estados Unidos e a antiga União Soviética. Foi nesse contexto da guerra que o governo brasileiro editou o decreto agora revogado. Kim Kataguiri ressalta que japoneses, alemães e italianos não tinham nenhuma influência ou participação nas decisões políticas e militares tomadas pelos governos de seus países durante a guerra. Para o deputado, manter o decreto em vigor não faz nenhum sentido e afronta os princípios de justiça e igualdade. Relator do texto, o deputado Luiz Felipe de Orleans e Bragança, do PL de São Paulo, afirma que a norma já era injusta em 1942. Ele ressalta que os imigrantes alemães, japoneses e italianos e seus descendentes jamais deveriam ter sido punidos pelas ações dos governos do Eixo. Hoje, na opinião do parlamentar, o decreto contraria o Estado Democrático de Direito.
7: Na diplomacia, os gestos são muito importantes. Esperamos que a revogação de norma tão cruel sirva como gesto de amizade em face de países tão caros à política externa brasileira e às relações internacionais do país.
6: Ainda em 1946, um decreto do então presidente Eurico Gaspar Dutra devolveu bens e direitos dos cidadãos italianos. As propriedades confiscadas de alemães e japoneses foram restituídas ao longo dos anos. Apesar disso, o decreto de 1942 nunca foi revogado. A última propriedade tomada pelo governo brasileiro na época era uma escola japonesa localizada em Santos, no litoral de São Paulo. Em 2018, o prédio foi devolvido à Associação Japonesa de Santos como parte das comemorações dos 110 anos da imigração japonesa para o Brasil. Os bens não reclamados foram incorporados ao patrimônio da União. O projeto que revoga decreto de Getúlio Vargas que confiscava bens de alemães, japoneses e italianos ainda será analisado pela Comissão de Constituição e Justiça. Da Rádio Câmara de Brasília, Maria Neves.
15: Educação.
17: propostas ampliam a rede de apoio para grávidas e mães que estudam. A reportagem é de José Carlos Oliveira.
8: As comissões da Câmara dos Deputados analisam 5 projetos de lei que ampliam o apoio a estudantes grávidas em período pós-parto ou que estejam amamentando. A intenção é criar condições nas escolas e universidades para que elas possam se manter nos cursos normalmente. A relatora, a deputada Cris Tonietto, do PL do Rio de Janeiro, apresentou o texto consolidado das propostas nas comissões da Mulher e de Previdência e Assistência Social.
9: A gente sabe que tem um momento que é muito sagrado para a mulher, que é justamente a maternidade. Agora, também não é justo que uma mulher, justamente por estar grávida, por estar passando pelo período depois, no caso, puerpério, parto, que ela tenha ali algum tipo de cerceamento dos seus direitos, né? E principalmente esse vínculo materno-infantil. O projeto, ele promove um acolhimento, ele viabiliza a oportunidade para que a mulher possa ter o seu direito à educação assegurado.
8: O texto altera a Lei de Diretrizes e Bases da Educação Nacional para garantir adaptações necessárias nas instituições de ensino. A lei que regula os exercícios escolares em casa também ganha novas regras específicas para essas estudantes, sobretudo em relação a acompanhamento pedagógico e material didático. Cris Tonietto cita outros benefícios.
9: Às vezes a flexibilização de prazos administrativos, para que ela possa entregar eventualmente a monografia com um tempo um pouquinho mais dilatado, porque é uma questão de direito. Então, no ambiente acadêmico, a gente precisa de oferta mesmo, de espaços que possa a mulher amamentar o seu bebê, que ela possa, de repente, trocar uma fralda do bebê, se ela tiver que, por alguma razão, levar esse bebê, eventualmente, questões de acesso remoto para esta mulher, para que ela tenha a possibilidade de não deixar e não negligenciar, em hipótese alguma, a sua vocação primária, que é justamente a maternidade, mas também sem sacrificar, de alguma forma, os seus sonhos, os seus projetos.
8: De acordo com o texto, os mesmos direitos serão garantidos às estudantes que adotarem uma criança ou receberem guarda judicial para adoção. Nesses casos, o prazo do benefício é limitado a 120 dias, o mesmo da licença maternidade. A proposta ainda vai passar pela análise das comissões de educação e de Constituição e Justiça. Da Rádio Câmara de Brasília, José Carlos Oliveira.
15: Saúde.
16: O projeto de Florentino Neto, do PT do Piauí, garante que laudos, exames e relatórios médicos emitidos por profissionais da rede privada sejam aceitos pelo SUS. De acordo com o texto, os documentos poderão ser usados para encaminhamentos, regulação de consultas e continuidade de tratamentos na rede pública.
17: Florentino Neto acredita que a medida evita a repetição de consultas e exames já realizados. Segundo o deputado, o objetivo é reduzir a burocracia e acelerar o acesso dos pacientes a diagnósticos e a atendimentos especializados.
15: Esporte.
16: Projeto que busca ampliar a promoção de grandes eventos de esporte feminino avança na Câmara. A repórter Silvia Munhato tem os detalhes.
10: A Comissão de Esporte da Câmara aprovou o projeto para obrigar as entidades esportivas responsáveis pela organização de grandes eventos a adotar medidas de promoção do esporte feminino. A ideia é melhorar a visibilidade institucional, o acesso a estruturas esportivas adequadas e o desenvolvimento de categorias de base e formação profissional feminina. A proposta original da deputada enfermeira Rejane, do PCdoB do Rio de Janeiro, tratava do fortalecimento do futebol feminino com várias medidas para garantir a igualdade de gênero. A relatora, deputada Nélia Aquino, do Podemos de Minas Gerais, alterou a proposta, retirando alguns pontos que, segundo ela, já constam da Lei Geral do Esporte, e aproveitou para ampliar o alvo da proposta para todos os grandes eventos esportivos, não apenas o futebol. A deputada enfermeira Rejane apoiou as mudanças.
11: Quanto mais a gente consiga aprimorar uma proposta legislativa para valorizar, né, as mulheres, e eu tenho muita luta também com mulheres negras, com a população LGBT, enfim, eu acho que a gente tem que ir à frente, não dá para retroceder.
10: O projeto que trata da promoção da participação feminina em grandes eventos esportivos será analisado agora pelas comissões de defesa dos direitos da mulher, de Finanças e Tributação e de Constituição e Justiça. Da Rádio Câmara de Brasília, Silvia Minhato.
17: Projeto reconhece as seleções brasileiras masculina e feminina de futebol como manifestação da cultura nacional e símbolo da identidade brasileira. Autor da proposta, Hélio Lopes, do PL do Rio de Janeiro, destaca o papel histórico das equipes na formação da memória e do sentimento de pertencimento dos brasileiros.
16: O texto ressalta tanto a trajetória da seleção masculina quanto a contribuição da seleção feminina para a valorização do futebol. Segundo Hélio Lopes, as duas equipes ajudam a projetar a imagem do Brasil no exterior e reforçam uma referência esportiva e cultural.
17: Termina agora o Jornal Câmara dos Deputados, produzido pela Rádio Câmara, com trabalhos técnicos de Wellington Teles e apresentação de Tércia Guimarães e Luciana Vieira. Uma boa noite para você.
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0: Faz uma coisa certa, o chocolate tem um espaço garantido no coração de muita gente. Nessa semana do programa, estamos falando
2: agora,
0: desse doce tão especial na vida de tantas pessoas.
2: Ainda mais
0: mesmo
2: fácil.
0: Pequeno, tem um impacto mundial que vai além do gastronômico e perpassa uma
2: cultura saúde
0: e a sociedade.
2: Aqui,
0: agora, acompanhe a leitura do poema Versos de Chocolate, de Saulo Pessato.
2: Aquimetria, tonometria, retinografia, curva tensional diária, colonoscopia.
0: Escrevi um poema para você, da canção Um Refrão,
2: já
0: Uma
2: sua
0: Parte.
2: Consulta.
0: Mas
2: Põe
0: por
2: zap,
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0: da Música.
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0: Muito bem, gente, em Curitiba são 20 horas e 8 minutos aqui pela sua Rádio Amor FM, aqui mais toca o seu coração, 20 horas e 9 minutos. Olha só, já está no ar para vocês aí a programação Espaço Gospel, diretamente dos estúdios da Amor FM para o mundo, para o Brasil, né? Olha só, eu quero mandar um forte abraço aí pro meu amigo Etevaldo, minha amiga, minha avó, Bizuí, lá no Andaraí. Alô, dona Bizuí! Ângela, lá da Ponta d'Água também. Alô, Calango da Rosa Benta. Alô, Calango da Rosa Benta. Forte abraço para você, meu irmão. Janilton, lá no Sítio Machista também, tá, né? Tá de radinho ligado. Meu amigo Etemilso das Tocas. Minha amiga Maricélia. Forte abraço para cada um de vocês aí que entraram em contato aqui com a gente. Muito obrigado pelo carinho, pela audiência. Olha só, lá no sítio Dedinho de Prosa, o alô todo especial vai pro meu amigo Mael, né? Alô, Mael, forte abraço, meu amigo. É, rapaz, o Mael aí, no, o Mael jogador, hein? Mael, meu amigo Cláudio aí também, marcando presença aí na Chapada. Forte abraço para vocês aí, tá bom? Lá no França, o alô todo especial vai para essa população maravilhosa aí, essa galera que mora no França. Forte abraço para cada um de vocês. Aí no Sumaré também, no Andaraí, na Queimadinha, na Tabela, né? Lá no Porto Feliz também, tem muita gente boa ouvindo aí Moura FM. Muito obrigado pelo carinho, pela audiência de todos vocês. Bom, vamos parar de enrolação aqui, que o povo quer ouvir forró, que o povo quer ouvir música. Então é o seguinte, logo após a programação Espaço Gospel vai ter o MPB Nights, né? Muito uma misturada de música aqui boa para vocês ouvirem, para vocês estarem dançando aí agarradinho. É, o negócio aqui pega fogo, meu irmão, olha só. Também lá para as 10 horas também tem a programação Fim de Noite, hein? Onde você vai curtir muita música internacional dos anos 70, 80, 90, 2000, por aí. E aí onde você vai relembrar os velhos momentos, os momentos bons, né? Não, dona Bizuí, forte abraço para você. Olha só, quero mandar um forte abraço também para o pessoal aí da JR Contabilidade, isso mesmo. Essa galera massa aí da JR Contabilidade, há mais de 20 anos fazendo o que há de melhor para deixar a sua empresa 100% certa, né? 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E lá eu garanto que os meninos lá é bom, os meninos lá é bom, viu? Oh. Alô, André, forte abraço para minha amiga Casey, minha amiga Zay, lá Zay, né? Que é a proprietária do sítio Dedinho de Prosa lá na Chapada, isso mesmo. Alô, Zay, alô, tia Hilda. Alô, Sibenon Munduruca, forte abraço para essa galera massa que compõe a JR Contabilidade, valeu! Também um alô todo especial vai para essa rapaziada esperta aí do supermercado Abatedouro Asa Branca, né? Alô, Queiroz, essa galera massa aí, Alô Neguinho, Alana, Jodival, minha amiga Luciana, né? Forte abraço para cada um de vocês aí. E os demais que eu não mencionei, mas sinta-se abraçados aqui por toda a equipe da Amor FM, tá bom, gente? Lá no Mercadinho Aliança também, um alô todo especial para o meu amigo Tadeu. Isso mesmo, alô Tadeu. Forte abraço, meu irmão. Valeu, tamo junto. Essa galera massa e esperta que compõe o Mercadinho Aliança. Forte abraço, essa equipe maravilhosa. Atendimento 100%. Topzera. Muito bem, em Curitiba são 20 horas e 12 minutos. Você está curtindo a programação Espaço Gospel diretamente aqui dos estúdios da Amor FM. Valeu! Tenha uma ótima noite para vocês.
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imagine, meu irmão, o céu se abrindo e Jesus descendo sobre as nuvens, dizendo para

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